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1: Alô, amigos de todo o Brasil e demais países lusófonos. Está no ar o programa em língua portuguesa da Rádio Vaticano Vatican News deste domingo, 21 de junho. Traremos para você que está sintonizado conosco as últimas notícias sobre as atividades do Papa, da Santa Sé e da Igreja no mundo. A apresentação, Raimundo Lima. E este é o pensamento bíblico que escolhemos para você. Quem quiser ser grande, seja vosso servidor. E quem quiser ser o primeiro, seja vosso escravo. Do Evangelho segundo São Mateus, capítulo 20, versículos 26 e 27. E vamos aos destaques do nosso programa de hoje. O Papa no Ângelus, hostilidade e perseguição a muitos cristãos, responder ao ódio com amor. Ainda na oração mariana, Leão XIV assegura orações por jovens que morreram em acidente com ônibus no Ceará. O Santo Padre em Pavia, norte da Itália. A razão humana não se fecha na lógica do lucro ou do domínio. O Pontífice em Sant'Angelo Lodigiano. Testemunhemos o Evangelho com generosidade a serviço dos mais pobres. Teremos a reflexão sobre a liturgia deste 12º domingo do tempo comum. E o cantor, compositor e catequista Antônio Cardoso nos traz, em A Canção e a Prece, A Verdade Vos Libertará. Essas e outras notícias a partir de agora. O programa em língua portuguesa da Rádio Vaticano Vatican News deste domingo está apenas começando. Como anunciar a Boa Nova para os discípulos em missão? Comentando o Evangelho de Mateus, que este domingo, 21 de junho, 12º domingo do tempo comum, apresenta o trecho em que se destaca o estilo sugerido por Jesus, que não pode prescindir da partilha de um encontro pessoal com ele, único para cada um, Leão XIV, na alocução que precedeu a oração do Ângelus, exortou a recorrer continuamente à verdadeira fonte que deve inspirar cada ação e cada palavra do cristão. O Papa Agostiniano, também na esteira de sua recente encíclica, lembrou que não é possível testemunhar aquilo de que não se teve experiência pessoal, apenas por ouvir dizer.
2: La forza dell'apostolato, infatti, al di là di tecniche e strumenti, si fonda sull'opera dello Spirito Santo in noi.
1: A força do apostolado, de fato, para além de técnicas e instrumentos, baseia-se na ação do Espírito Santo em nós e na autenticidade de nossa resposta. O que o pontífice destaca é a integração entre fé e vida. O testemunho é o fruto inevitável de uma alimentação assídua baseada na relação com Deus. Isso nos torna cada vez mais pessoas de fé sólida e consciente, ressaltou ele, e, consequentemente, apóstolos críveis e livres, homens e mulheres capazes de refletir a luz do Evangelho em todos os ambientes e em todas as situações da vida e de testemunhá-lo mesmo onde seu valor não é compreendido ou aceito. E acrescentou.
2: E não bisogna pensare che contemplare sia un'esperienza esclusiva, riservata ad alcuni santi o ai monaci.
1: Não se deve pensar que contemplar seja uma experiência exclusiva, reservada a alguns santos ou aos monges e eremitas. Todos nós podemos fazê-lo, esforçando-nos por preservar, em meio aos compromissos do nosso dia a dia, momentos de quietude nos quais nos colocarmos em silêncio diante de Deus. Por fim, o pontífice relembrou a vida nada fácil das primeiras comunidades cristãs e citou seu predecessor Francisco na Evangelii Gaudium. Assim, exorta a responder ao ódio com amor, à arrogância com mansidão, ao desânimo com perseverança, ali onde o Evangelho se mostra mais incômodo. As antigas hostilidades e perseguições, observou ele, que se repetem ainda hoje em vários lugares. Diante da tentação de desanimar e de se deixar vencer pelo cansaço ou pelo medo, o antídoto continua sendo sempre o mesmo.
2: É necessário que affondiamo le radici della nostra fede e della nostra missione em um intenso rapporto com Lui.
1: É necessário que aprofundemos as raízes de nossa fé e de nossa missão em um relacionamento intenso com Ele. Isso nos dá a força para não desistirmos e continuarmos a transmitir a todos, em todas as circunstâncias, sua mensagem de esperança, de amor e de paz. O mundo precisa muito disso.
2: Dirigindo-me aos peregrinos que vieram do Brasil, asseguro as minhas orações pelos jovens que morreram há alguns dias num acidente rodoviário no estado de Ceará.
1: Com estas palavras, nas saudações após o Ângelus, este domingo 21 de junho, o Santo Padre, falando em português, expressou suas condolências pelo acidente de trânsito que na segunda-feira, dia 15, no Brasil, tirou a vida de 7 jovens jogadores de basquete. O acidente ocorreu por volta das 3 horas em um trecho da CS-187, uma rodovia estadual em Tauá. O ônibus da empresa ADJ Transportes levava 46 passageiros, jovens atletas e integrantes da comissão técnica de um time de basquete de Juazeiro do Norte. Eles voltavam de um campeonato em Sobral, onde o time tinha conquistado o título da categoria sub-19 horas antes da tragédia. Leão XIV lembrou também que no sábado, dia 20, foi celebrado o Dia Mundial do Refugiado, promovido pelas Nações Unidas por ocasião do 75º aniversário da Convenção sobre os Estatutos dos Refugiados, criada para proteger aqueles que são perseguidos e forçados a deixar sua terra, seu lar e sua família.
2: Auspico que o espírito que animou a elaboração de questo importante instrumento internacional.
1: Espero que o espírito que animou a elaboração desse importante instrumento internacional continue, ainda hoje, a iluminar as consciências dos líderes das nações. Ninguém pode virar as costas para quem busca proteção e segurança. Exorto, além disso, a todos a acolherem aqueles que são vítimas de perseguição, para que possam viver em paz, com dignidade e olhar para o futuro com esperança. Entre os numerosos fiéis presentes na Praça São Pedro para o Ângelus Dominical, estavam também os membros do Diálogo Internacional Católico Pentecostal, criado com o objetivo de promover o respeito mútuo e a compreensão em matéria de prática da fé entre a Igreja Católica e a Igreja Pentecostal. Ao saudá-los em inglês, o pontífice lembrou que a Igreja acredita enquanto reza e destacou que refletir sobre o princípio lex orandi, lex credendi é particularmente importante nos tempos atuais. No encontro com os cidadãos na Praça da Vitória, em Pavia, norte da Itália, na tarde de sábado 20 de junho, o Santo Padre iniciou seu discurso exaltando a beleza da cidade, que representa uma preciosa herança de um passado que se torna compromisso para o presente. A cidade, de fato, é um dom e um dever para os que nela vivem, que se refletem nesta praça, com seus edifícios e pedras circunstantes. Com efeito, o Papa se referiu aos monumentos, não apenas antigos, mas tudo o que circunda a população, tão significativos que dão testemunho da hospitalidade, educação e cultura locais, fundamentos da Constituição italiana. Ao caminhar pelo centro histórico de Pavia, disse o Papa, as ruas e praças exalam uma beleza impregnada de história, não superficial. O nome cidade ou civitas, em latim, indica não apenas um lugar, mas também uma condição humana, e explicou.
2: La città è una per tutti, è singolare e plurale. Il popolo che l'abita vi costituisce una società.
1: A cidade, para todos, é única, singular e plural. As pessoas que a habitam constituem uma sociedade, ou seja, um organismo que deve ser bem ordenado em suas relações e leis. Ser social significa ser solidário, comportar-se como verdadeiros sócios, motivados pelo bem comum e não por interesses partidários. Cidadãos são sempre concidadãos. O povo, disse o pontífice, é responsável pelo espaço público diante dos desafios atuais e perguntou o que fortalece e corrói nossos lares, o que estabiliza e o que prejudica nossa sociedade. Quando a indiferença parece desintegrar nossa comunidade, devemos renovar a participação ativa de todos na vida da cidade. Diante das formas de degradação e analfabetismo cívico, somos chamados a compartilhar linguagens de dedicação e serviço que preservem praças, parques e ruas como pontos de encontro por excelência. Essa boa cidadania sabe cultivar a harmonia por meio do diálogo e dos encontros construtivos entre as pessoas e culturas que dão vida a Pavia. A seguir, Leão XIV exortou os cidadãos de Pavia a dar mais valor à cidade, a preocupar-se com a saúde dos que os rodeiam e com a beleza do lugar onde vivo, a preocupar-se com a qualidade de vida nos ambientes de trabalho, com a harmonia da natureza e o cultivo da terra. A esse ponto, o pontífice recordou a ilustre tradição acadêmica de Pavia e sua famosa universidade, que acolhe jovens estudantes.
2: Em questo polo culturale, essi non sperimentano un agglomerato di saperi, ma un sistema capace di formare la persona.
1: Neste centro cultural, eles experimentam não uma aglomeração de conhecimentos, mas um sistema capaz de moldar indivíduos sem especular sobre o seu trabalho. Promover as ciências, de fato, significa promover a humanidade, que deve sempre permanecer protagonista da sua pesquisa. Nesta perspectiva, toda forma de conhecimento corresponde a uma forma de cuidado, como a ciência médica cuida do corpo humano, a jurisprudência cuida do corpo social e a filosofia considera o pensamento, do qual a humanidade desenvolve todas as suas artes. Tudo o que aprendemos nos ajuda a compreender a nós mesmos e nos leva a questionar sobre a nossa existência, sedentos de verdade e justiça. Esta sede preencheu a alma de Santo Agostinho, exemplo de inquietação saudável. Sua figura, ao mesmo tempo, incorpora o árduo e constante diálogo entre fé e razão. Enfim, o pontífice afirmou:
2: Non si può infatti credere senza pensare. Né è possibile illuminare i quesiti più alti della ragione senza fede. Con questa fiduciosa apertura, infatti, la ragione umana.
1: Não se pode acreditar sem pensar. Tampouco é possível iluminar as questões mais elevadas da razão sem a fé. Com essa abertura confiante, a razão humana não se fecha na lógica do lucro ou do domínio, mas descobre novas formas de cuidar de si mesma e do mundo. A nossa fé nos lembra que não somos sujeitos a um destino anônimo, mas sustenta a certeza de que Deus é o Criador e Salvador da vida. O Santo Padre concluiu seu discurso à população de Pavia, referindo-se à Igreja, que funciona como um seio materno, que acolhe a todos e gera uma nova humanidade. Esta instituição mais antiga da cidade é chamada a evangelizar como uma lareira de fé e de caridade, a serviço dos mais jovens, pobres, solitários e idosos. Enfim, honrem sempre a dignidade de cada vida humana. Leão XIV concluiu sua visita pastoral a Pavia e Sant'Angelo Lodigiano, norte da Itália, realizada no sábado 20 de junho, com a adoração ao Santíssimo Sacramento e a veneração do Coração de Santa Francisca Cabrini, na paróquia de Santo Antônio Abade e Santa Francisca Cabrini, em Sant'Angelo Lodigiano. Em seu discurso às autoridades civis e religiosas e aos numerosos fiéis presentes, o Papa prestou homenagem à Madre Cabrini, padroeira dos migrantes e primeira santa dos Estados Unidos, que nasceu em 1850, naquela cidadezinha de Sant'Angelo Lodigiano, e faleceu em 1917 em Chicago, cidade natal do Papa Leão XIV. Madre Francisca Xavier Cabrini, fundadora das Missionárias do Sagrado Coração de Jesus, quando teve que fazer uma escolha decisiva em sua vida sobre o destino que suas filhas deveriam seguir para concretizar o carisma da sua missão, pediu orientações ao Papa Leão XIII, cuja resposta foi taxativa. Não devia ir para o Oriente, mas para o Ocidente, para servir aos milhares de emigrantes italianos na América. Este conselho lhe havia sido dado também pelo então bispo de Plasência, São João Batista Scalabrini. Assim, Madre Cabrini interpretou os sinais dos tempos e compreendeu que seu sonho de ir para a China, imitando São Francisco Xavier, seria para outro lado do mundo, onde, naquele momento, a necessidade era maior, segundo os sinais dos tempos. Partindo de tais sinais, o Papa Leão XIV convidou os presentes a olhar para o mundo de hoje, dizendo:
2: Quel segno, cioè il fenomeno migratorio, è entrato in una fase diversa, sicuramente più complessa.
1: Aquele sinal, ou seja, o fenômeno migratório, tinha entrado em uma fase diferente, certamente mais complexa, mas não menos capaz de desafiar a Igreja. Se Madre Cabrini estivesse viva hoje, o que a sua alma missionária lhe diria, ou melhor, o que diria o coração de Cristo ao seu coração de mulher consagrada ao serviço do seu reino? A mesma pergunta lhe teria sido feita pelo Papa Francisco, filho de imigrantes italianos, que dedicou sua terceira e última encíclica, Dilexit Nos, ao amor humano e divino do coração de Cristo, isto é, ao mistério da caridade infinita, que foi a única e verdadeira força motriz da vida de Santa Francisca Cabrini. Neste sentido, Leão XIV levou adiante o magistério do Papa Francisco ao publicar a exortação apostólica Dilexit sobre o amor aos pobres, falando da caridade como modo de acompanhar os migrantes. Daí surge a figura de Santa Francisca Xavier Cabrini, como também São João Batista Scalabrini, que dedicou seu coração aos imigrantes nas favelas, casebres, prisões, minas. Aqui, o Papa Leão XIV perguntou diante da relíquia do coração de Madre Francisca Cabrini: o que poderia ser mais oportuno do que este carisma missionário que se coloca ao serviço dos migrantes? Por isso, fez um apelo, sobretudo, aos jovens.
2: Conoscete Santa Francesca Cabrini, leggete i suoi scritti, pieni di passione per Gesù e per la missione, le sue lettere.
1: Conheçam Santa Francisca Cabrini, leiam os seus escritos, repletos de paixão por Jesus e pela missão. Conheçam suas cartas, seus diários de viagem e as anotações dos seus retiros. Quem conhece Madre Cabrini se apaixona por ela. Sua alma era contemplativa e ativa e estava imersa no amor do coração de Cristo, a ponto de dizer: tudo posso naquele que me fortalece. O Papa concluiu seu discurso com uma exortação: com seu exemplo e intercessão, que Santa Cabrini nos ajude a amar a Cristo, a ser testemunhas do seu Evangelho, com diligência e generosidade, a serviço dos mais pobres. Que ela nos ajude a viver uma sinodalidade efetiva, caminhando juntos e buscando a santidade, na variedade de dons e ministérios. E agora, amigo ouvinte, passamos à reflexão sobre a liturgia deste domingo, o 12º do Tempo Comum, na voz do colega Silvonei José.
0: Existe um ditado que diz: quem avisa, amigo é. O profeta Jeremias, na primeira leitura da liturgia deste domingo, vive essa situação e, em nome de Deus, alerta os israelitas a se precaverem contra a destruição de Israel e o consequente exílio para a Babilônia. Como seu anúncio é de uma desgraça, ele é visto como traidor, perturbador da paz pública, e é jogado em uma cisterna com lama no fundo. Fazendo voz a esse trecho de Jeremias, temos o Salmo 68 como o canto de resposta. Nele, o salmista pede a Deus que o atenda através de seu amor imenso. Jeremias não se intimidou e viveu sua missão. Também no seu evangelho, Mateus coloca Jesus nos alertando que seremos perseguidos por causa dele e que não deveremos ter medo. Diz ainda o Senhor que valemos muito mais que pardais, passarinhos sustentados pelo Pai. Por isso, deveremos estar certos, seguros de seu amor e proteção por cada um de nós. Ao mesmo tempo, o Senhor nos chama à lucidez, ao dizer que deveremos temer, isto é, obedecer quem pode decidir o destino da pessoa. Esse sim deve ser temido. Jeremias demonstrou temer o Senhor, isto é, o obedeceu anunciando a situação calamitosa que se avizinhava, mesmo sendo coagido e ameaçado com prisão e morte pelas autoridades civis e religiosas, para que se calasse. Essa situação é vivida hoje em muitos países asiáticos e africanos, onde os cristãos são ameaçados, sequestrados, violentados, tendo seus bens confiscados por causa de sua fé em Jesus Cristo. Também em países europeus e americanos, isso sucede, talvez de modo mais disfarçado, mas não menos perverso. Que diremos do bullying, onde uma pessoa ou um grupo agride uma outra ou outros por questões religiosas, políticas, ideológicas ou simples motivação fútil? São Paulo, em sua carta aos Romanos, nos fala que, através do pecado do primeiro homem, entrou a morte no mundo. Mas pela obediência de Cristo, entrou a vida. Ora, o homem lúcido deverá se identificar com Cristo e optar sempre pela vida, mesmo quando sofrer situações dolorosas de morte, de destruição. Nisso, mostraremos que somos obedientes, seguidores da vida, de Jesus. Mostraremos qual nossa opção quando procedermos de acordo com a vida e não quando, espicaçados, retribuirmos com a mesma ação. A vida é mais forte que a morte.
1: E agora o catequista, cantor e compositor Antônio Cardoso nos traz, em A Canção e a Prece, a verdade vos libertará.

Não tenhais medo dos homens, pois nada há de encoberto que não seja revelado. E não há nada de escondido que não seja conhecido. O que vos digo na escuridão, dizei-o à luz do dia. O que escutai ao pé do ouvido, proclamai-o sobre os telhados. Não tenhais medo daqueles que matam o corpo,

Não se vendem dois pardais por algumas moedas? No entanto, nenhum deles cai no chão sem o consentimento do vosso pai. Quanto a vós, até os cabelos da cabeça estão todos contados. Não tenhais medo. Não tenhais medo. Esta palavra de Jesus é para que possamos nos inspirar sempre naquilo que ele deixou como testemunho com os apóstolos, com os mártires, com os santos. E hoje a igreja também tem os seus pastoralistas, aqueles que na sua gratuidade se entregam por inteiro para salvar aqueles que estão perdidos, para trazer bem juntinho de ti, Jesus, aqueles que tiveram medo de pedir perdão.

0: cremos nas tuas palavras, nos teus milagres, na tua capacidade de nos restaurar como seres livres de verdade. Amém.
1: E assim, amigo ouvinte, chegamos ao final do nosso programa de hoje. Como sempre, agradecendo pelo carinho da sintonia, prometemos estar de volta amanhã neste mesmo horário, se Deus quiser. Você, como sempre, o nosso forte abraço e até lá.

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1: Alô, amigos de todo o Brasil e demais países lusófonos. Está no ar o programa em língua portuguesa da Rádio Vaticano Vatican News deste domingo, 21 de junho. Traremos para você que está sintonizado conosco as últimas notícias sobre as atividades do Papa, da Santa Sé e da Igreja no mundo. A apresentação, Raimundo Lima. E este é o pensamento bíblico que escolhemos para você. Quem quiser ser grande, seja vosso servidor. E quem quiser ser o primeiro, seja vosso escravo. Do Evangelho segundo São Mateus, capítulo 20, versículos 26 e 27. E vamos aos destaques do nosso programa de hoje. O Papa no Ângelus, hostilidade e perseguição a muitos cristãos, responder ao ódio com amor. Ainda na oração mariana, Leão XIV assegura orações por jovens que morreram em acidente com ônibus no Ceará. O Santo Padre em Pavia, norte da Itália. A razão humana não se fecha na lógica do lucro ou do domínio. O Pontífice em Sant'Angelo Lodigiano, testemunhemos o Evangelho com generosidade a serviço dos mais pobres. Teremos a reflexão sobre a liturgia deste 12º domingo do tempo comum. E o cantor, compositor e catequista Antônio Cardoso nos traz, em A Canção e a Prece, A Verdade Vos Libertará. Essas e outras notícias a partir de agora. O programa em língua portuguesa da Rádio Vaticano Vatican News deste domingo está apenas começando. Como anunciar a Boa Nova para os discípulos em missão? Comentando o Evangelho de Mateus, que este domingo, 21 de junho, 12º domingo do tempo comum, apresenta o trecho em que se destaca o estilo sugerido por Jesus, que não pode prescindir da partilha de um encontro pessoal com ele, único para cada um, Leão XIV, na alocução que precedeu a oração do Ângelus, exortou a recorrer continuamente à verdadeira fonte que deve inspirar cada ação e cada palavra do cristão. O Papa Agostiniano, também na esteira de sua recente encíclica, lembrou que não é possível testemunhar aquilo de que não se teve experiência pessoal, apenas por ouvir dizer.
2: La força del apostolato, infatti, al di là di tecniche e strumenti, si fonda sull'opera dello Spirito Santo in noi.
1: A força do apostolado, de fato, para além de técnicas e instrumentos, baseia-se na ação do Espírito Santo em nós e na autenticidade de nossa resposta. O que o pontífice destaca é a integração entre fé e vida. O testemunho é o fruto inevitável de uma alimentação assídua baseada na relação com Deus. Isso nos torna cada vez mais pessoas de fé sólida e consciente, ressaltou ele, e, consequentemente, apóstolos críveis e livres, homens e mulheres capazes de refletir a luz do Evangelho em todos os ambientes e em todas as situações da vida e de testemunhá-lo mesmo onde seu valor não é compreendido ou aceito. E acrescentou.
2: E não bisogna pensare che contemplare sia un'esperienza esclusiva, riservata ad alcuni santi o ai monaci.
1: Não se deve pensar que contemplar seja uma experiência exclusiva, reservada a alguns santos ou aos monges e eremitas. Todos nós podemos fazê-lo, esforçando-nos por preservar, em meio aos compromissos do nosso dia a dia, momentos de quietude nos quais nos colocarmos em silêncio diante de Deus. Por fim, o pontífice relembrou a vida nada fácil das primeiras comunidades cristãs e citou seu predecessor Francisco na Evangelii Gaudium. Assim, exorta a responder ao ódio com amor, à arrogância com mansidão, ao desânimo com perseverança, ali onde o Evangelho se mostra mais incômodo. As antigas hostilidades e perseguições, observou ele, se repetem ainda hoje em vários lugares. Diante da tentação de desanimar e de se deixar vencer pelo cansaço ou pelo medo, o antídoto continua sendo sempre o mesmo.
2: É necessário que affondiamo le radici della nostra fede e della nostra missione em um intenso rapporto com Lui.
1: É necessário que aprofundemos as raízes de nossa fé e de nossa missão em um relacionamento intenso com Ele. Isso nos dá a força para não desistirmos e continuarmos a transmitir a todos, em todas as circunstâncias, sua mensagem de esperança, de amor e de paz. O mundo precisa muito disso.
2: Dirigindo-me aos peregrinos que vieram do Brasil, asseguro as minhas orações pelos jovens que morreram há alguns dias num acidente rodoviário no estado de Ceará.
1: Com estas palavras, nas saudações após o Ângelus, este domingo 21 de junho, o Santo Padre, falando em português, expressou suas condolências pelo acidente de trânsito que na segunda-feira, dia 15, no Brasil, tirou a vida de 7 jovens jogadores de basquete. O acidente ocorreu por volta das 3 horas em um trecho da CS-187, uma rodovia estadual em Tauá. O ônibus da empresa ADJ Transportes levava 46 passageiros, jovens atletas e integrantes da comissão técnica de um time de basquete de Juazeiro do Norte. Eles voltavam de um campeonato em Sobral, onde o time tinha conquistado o título da categoria sub-19 horas antes da tragédia. Leão XIV lembrou também que no sábado, dia 20, foi celebrado o Dia Mundial do Refugiado, promovido pelas Nações Unidas por ocasião do 75º aniversário da Convenção sobre os Estatutos dos Refugiados, criada para proteger aqueles que são perseguidos e forçados a deixar sua terra, seu lar e sua família.
2: Auspico que o espírito que animou a elaboração de questo importante instrumento internacional.
1: Espero que o espírito que animou a elaboração desse importante instrumento internacional continue, ainda hoje, a iluminar as consciências dos líderes das nações. Ninguém pode virar as costas para quem busca proteção e segurança. Exorto, além disso, a todos a acolherem aqueles que são vítimas de perseguição, para que possam viver em paz, com dignidade e olhar para o futuro com esperança. Entre os numerosos fiéis presentes na Praça São Pedro para o Ângelus Dominical, estavam também os membros do Diálogo Internacional Católico Pentecostal, criado com o objetivo de promover o respeito mútuo e a compreensão em matéria de prática da fé entre a Igreja Católica e a Igreja Pentecostal. Ao saudá-los em inglês, o pontífice lembrou que a Igreja acredita enquanto reza e destacou que refletir sobre o princípio lex orandi, lex credendi é particularmente importante nos tempos atuais. No encontro com os cidadãos na Praça da Vitória, em Pavia, norte da Itália, na tarde de sábado 20 de junho, o Santo Padre iniciou seu discurso exaltando a beleza da cidade, que representa uma preciosa herança de um passado que se torna compromisso para o presente. A cidade, de fato, é um dom e um dever para os que nela vivem, que se refletem nesta praça, com seus edifícios e pedras circunstantes. Com efeito, o Papa se referiu aos monumentos, não apenas antigos, mas tudo o que circunda a população, tão significativos que dão testemunho da hospitalidade, educação e cultura locais, fundamentos da Constituição italiana. Ao caminhar pelo centro histórico de Pavia, disse o Papa, as ruas e praças exalam uma beleza impregnada de história, não superficial. O nome cidade ou civitas, em latim, indica não apenas um lugar, mas também uma condição humana, e explicou.
3: La città è una per tutti, è singolare e plurale. Il popolo che l'abita vi costituisce una società.
1: A cidade, para todos, é única, singular e plural. As pessoas que a habitam constituem uma sociedade, ou seja, um organismo que deve ser bem ordenado em suas relações e leis. Ser social significa ser solidário, comportar-se como verdadeiros sócios, motivados pelo bem comum e não por interesses partidários. Cidadãos são sempre concidadãos. O povo, disse o pontífice, é responsável pelo espaço público diante dos desafios atuais e perguntou o que fortalece e corrói nossos lares, o que estabiliza e o que prejudica nossa sociedade. Quando a indiferença parece desintegrar nossa comunidade, devemos renovar a participação ativa de todos na vida da cidade. Diante das formas de degradação e analfabetismo cívico, somos chamados a compartilhar linguagens de dedicação e serviço que preservem praças, parques e ruas como pontos de encontro por excelência. Essa boa cidadania sabe cultivar a harmonia por meio do diálogo e dos encontros construtivos entre as pessoas e culturas que dão vida a Pavia. A seguir, Leão XIV exortou os cidadãos de Pavia a dar mais valor à cidade, a preocupar-se com a saúde dos que os rodeiam e com a beleza do lugar onde vivo, a preocupar-se com a qualidade de vida nos ambientes de trabalho, com a harmonia da natureza e o cultivo da terra. A esse ponto, o pontífice recordou a ilustre tradição acadêmica de Pavia e sua famosa universidade, que acolhe jovens estudantes.
3: In questo polo culturale, essi non sperimentano un agglomerato di saperi, ma un sistema capace di formare la persona.
1: Neste centro cultural, eles experimentam não uma aglomeração de conhecimentos, mas um sistema capaz de moldar indivíduos sem especular sobre o seu trabalho. Promover as ciências, de fato, significa promover a humanidade, que deve sempre permanecer protagonista da sua pesquisa. Nesta perspectiva, toda forma de conhecimento corresponde a uma forma de cuidado, como a ciência médica cuida do corpo humano, a jurisprudência cuida do corpo social e a filosofia considera o pensamento, do qual a humanidade desenvolve todas as suas artes. Tudo o que aprendemos nos ajuda a compreender a nós mesmos e nos leva a questionar sobre a nossa existência, sedentos de verdade e justiça. Esta sede preencheu a alma de Santo Agostinho, exemplo de inquietação saudável. Sua figura, ao mesmo tempo, incorpora o árduo e constante diálogo entre fé e razão. Enfim, o pontífice afirmou:
3: Non si può infatti credere senza pensare. Né è possibile illuminare i quesiti più alti della ragione senza fede. Con questa fiduciosa apertura, infatti, la ragione umana.
1: Não se pode acreditar sem pensar. Tampouco é possível iluminar as questões mais elevadas da razão sem a fé. Com essa abertura confiante, a razão humana não se fecha na lógica do lucro ou do domínio, mas descobre novas formas de cuidar de si mesma e do mundo. A nossa fé nos lembra que não somos sujeitos a um destino anônimo, mas sustenta a certeza de que Deus é o Criador e Salvador da vida. O Santo Padre concluiu seu discurso à população de Pavia, referindo-se à Igreja, que funciona como um seio materno, que acolhe a todos e gera uma nova humanidade. Esta instituição mais antiga da cidade é chamada a evangelizar como uma lareira de fé e de caridade, a serviço dos mais jovens, pobres, solitários e idosos. Enfim, honrem sempre a dignidade de cada vida humana. Leão XIV concluiu sua visita pastoral a Pavia e Sant'Angelo Lodigiano, norte da Itália, realizada no sábado 20 de junho, com a adoração ao Santíssimo Sacramento e a veneração do coração de Santa Francisca Cabrini, na paróquia de Santo Antônio Abade e Santa Francisca Cabrini, em Sant'Angelo Lodigiano. Em seu discurso às autoridades civis e religiosas e aos numerosos fiéis presentes, o Papa prestou homenagem à Madre Cabrini, padroeira dos migrantes e primeira santa dos Estados Unidos, que nasceu em 1850, naquela cidadezinha de Sant'Angelo Lodigiano e faleceu em 1917 em Chicago, cidade natal do Papa Leão XIV. Madre Francisca Xavier Cabrini, fundadora das Missionárias do Sagrado Coração de Jesus, quando teve que fazer uma escolha decisiva em sua vida sobre o destino que suas filhas deveriam seguir para concretizar o carisma da sua missão, pediu orientações ao Papa Leão XIII, cuja resposta foi taxativa. Não devia ir para o Oriente, mas para o Ocidente, para servir aos milhares de emigrantes italianos na América. Este conselho lhe havia sido dado também pelo então bispo de Plasência, São João Batista Scalabrini. Assim, Madre Cabrini interpretou os sinais dos tempos e compreendeu que seu sonho de ir para a China, imitando São Francisco Xavier, seria para outro lado do mundo, onde, naquele momento, a necessidade era maior, segundo os sinais dos tempos. Partindo de tais sinais, o Papa Leão XIV convidou os presentes a olhar para o mundo de hoje, dizendo:
3: Quel segno, cioè il fenomeno migratorio, è entrato in una fase diversa, sicuramente più complessa.
1: Aquele sinal, ou seja, o fenômeno migratório, tinha entrado em uma fase diferente, certamente mais complexa, mas não menos capaz de desafiar a Igreja. Se Madre Cabrini estivesse viva hoje, o que a sua alma missionária lhe diria, ou melhor, o que diria o coração de Cristo ao seu coração de mulher consagrada ao serviço do seu reino? A mesma pergunta lhe teria sido feita pelo Papa Francisco, filho de imigrantes italianos, que dedicou sua terceira e última encíclica, Dilexit Nos, ao amor humano e divino do coração de Cristo, isto é, ao mistério da caridade infinita, que foi a única e verdadeira força motriz da vida de Santa Francisca Cabrini. Neste sentido, Leão XIV levou adiante o magistério do Papa Francisco ao publicar a exortação apostólica Dilexit sobre o amor aos pobres, falando da caridade como modo de acompanhar os migrantes. Daí surge a figura de Santa Francisca Xavier Cabrini, como também São João Batista Scalabrini, que dedicou seu coração aos imigrantes nas favelas, casebres, prisões, minas. Aqui, o Papa Leão XIV perguntou diante da relíquia do coração de Madre Francisca Cabrini: o que poderia ser mais oportuno do que este carisma missionário que se coloca ao serviço dos migrantes? Por isso, fez um apelo, sobretudo, aos jovens.
3: Conoscete Santa Francesca Cabrini, leggete i suoi scritti, pieni di passione per Gesù e per la missione, le sue lettere.
1: Conheçam Santa Francisca Cabrini, leiam os seus escritos, repletos de paixão por Jesus e pela missão. Conheçam suas cartas, seus diários de viagem e as anotações dos seus retiros. Quem conhece Madre Cabrini se apaixona por ela. Sua alma era contemplativa e ativa e estava imersa no amor do coração de Cristo, a ponto de dizer: tudo posso naquele que me fortalece. O Papa concluiu seu discurso com uma exortação: com seu exemplo e intercessão, que Santa Cabrini nos ajude a amar a Cristo, a ser testemunhas do seu Evangelho, com diligência e generosidade, a serviço dos mais pobres. Que ela nos ajude a viver uma sinodalidade efetiva, caminhando juntos e buscando a santidade, na variedade de dons e ministérios. E agora, amigo ouvinte, passamos à reflexão sobre a liturgia deste domingo, o 12º do Tempo Comum, na voz do colega Silvonei José.
0: Existe um ditado que diz: quem avisa, amigo é. O profeta Jeremias, na primeira leitura da liturgia deste domingo, vive essa situação e, em nome de Deus, alerta os israelitas a se precaverem contra a destruição de Israel e o consequente exílio para a Babilônia. Como seu anúncio é de uma desgraça, ele é visto como traidor, perturbador da paz pública, e é jogado em uma cisterna com lama no fundo. Fazendo voz a esse trecho de Jeremias, temos o Salmo 68 como o canto de resposta. Nele, o salmista pede a Deus que o atenda através de seu amor imenso. Jeremias não se intimidou e viveu sua missão. Também no seu evangelho, Mateus coloca Jesus nos alertando que seremos perseguidos por causa dele e que não deveremos ter medo. Diz ainda o Senhor que valemos muito mais que pardais, passarinhos sustentados pelo Pai. Por isso, deveremos estar certos, seguros de seu amor e proteção por cada um de nós. Ao mesmo tempo, o Senhor nos chama à lucidez, ao dizer que deveremos temer, isto é, obedecer quem pode decidir o destino da pessoa. Esse sim deve ser temido. Jeremias demonstrou temer o Senhor, isto é, o obedeceu anunciando a situação calamitosa que se avizinhava, mesmo sendo coagido e ameaçado com prisão e morte pelas autoridades civis e religiosas, para que se calasse. Essa situação é vivida hoje em muitos países asiáticos e africanos, onde os cristãos são ameaçados, sequestrados, violentados, tendo seus bens confiscados por causa de sua fé em Jesus Cristo. Também em países europeus e americanos, isso sucede, talvez de modo mais disfarçado, mas não menos perverso. Que diremos do bullying, onde uma pessoa ou um grupo agride uma outra ou outros por questões religiosas, políticas, ideológicas ou simples motivação fútil? São Paulo, em sua carta aos Romanos, nos fala que, através do pecado do primeiro homem, entrou a morte no mundo. Mas pela obediência de Cristo, entrou a vida. Ora, o homem lúcido deverá se identificar com Cristo e optar sempre pela vida, mesmo quando sofrer situações dolorosas de morte, de destruição. Nisso, mostraremos que somos obedientes, seguidores da vida, de Jesus. Mostraremos qual nossa opção quando procedermos de acordo com a vida, e não quando, espicaçados, retribuirmos com a mesma ação. A vida é mais forte que a morte.
1: E agora o catequista, cantor e compositor Antônio Cardoso nos traz, em A Canção e a Prece, a verdade vos libertará.

Não tenhais medo dos homens, pois nada há de encoberto que não seja revelado, e não há nada de escondido que não seja conhecido. O que vos digo na escuridão, dizei-o à luz do dia. O que escutai ao pé do ouvido, proclamai-o sobre os telhados. Não tenhais medo daqueles que matam o corpo,

Não se vendem dois pardais por algumas moedas? No entanto, nenhum deles cai no chão sem o consentimento do vosso pai. Quanto a vós, até os cabelos da cabeça estão todos contados. Não tenhais medo. Não tenhais medo. Esta palavra de Jesus é para que possamos nos inspirar sempre naquilo que ele deixou como testemunho com os apóstolos, com os mártires, com os santos. E hoje a igreja também tem os seus pastoralistas, aqueles que na sua gratuidade se entregam por inteiro para salvar aqueles que estão perdidos, para trazer bem juntinho de ti, Jesus, aqueles que tiveram medo de pedir perdão.

0: Evangelho, Jesus, cremos nas Tuas palavras, nos Teus milagres, na Tua capacidade de nos restaurar como seres livres de verdade. Amém?
1: E assim, amigo ouvinte, chegamos ao final do nosso programa de hoje. Como sempre, agradecendo pelo carinho da sintonia, prometemos estar de volta amanhã neste mesmo horário, se Deus quiser. Você, como sempre, o nosso forte abraço e até lá!

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1: Senhoras e senhores ouvintes, muito boa tarde. Rádio Vaticano, emissão do domingo 21 de junho de 2026, com a apresentação de Dulce Araújo. Ninguém pode virar as costas a quem procura proteção e segurança, disse o Papa por ocasião da oração mariana do Ângelus, ao recordar o Dia Mundial dos Refugiados. Santa Francisca Cabrini, padroeira dos migrantes, tem muito a dizer ao mundo de hoje, frisou Leão XIV, sábado, na visita pastoral a Pavia e Sant'Angelo Lodigiano, no norte da Itália. Em Cabo Verde, conclui-se neste domingo a 8ª edição do Festival de Literatura Mundo, em que foram homenageados o poeta brasileiro Manuel de Barros e Nhanácia Gomes, figura emblemática da oratura e do cancioneiro cabo-verdiano. Ouviremos na rubrica do dia uma das participantes, a estudiosa italiana da Linguística e Literatura Cabo-verdianas, Elisa Alberani. Nas palavras proferidas neste domingo, antes da oração mariana do Ângelus, da janela do Palácio Apostólico, Leão XIV comentou a passagem do Evangelho de São Mateus, que narra a exortação de Jesus aos apóstolos no momento de os enviar em missão.
2: Quello che io vi dico nelle tenebre, voi ditelo nella luce.
1: O que vos digo às escuras, dizei-o à luz do dia, e o que escutais ao ouvido, proclamai-o sobre os terraços. Jesus estabelece, disse o Papa, uma ligação entre o que ouvimos ao ouvido, ou seja, no íntimo do coração, e aquilo que somos chamados a proclamar a todos, lembrando-nos que o anúncio do Evangelho é, antes de mais, a partilha de um encontro pessoal com Ele, único para cada um. Com efeito, a força do apostolado, prosseguiu Prevost, para além das técnicas e dos instrumentos, baseia-se na ação do Espírito Santo em nós e na autenticidade da nossa resposta. Depois, o Papa citou São Tomás de Aquino, o qual se referia à pregação como a transmissão aos outros daquilo que nós próprios contemplamos. E a experiência da contemplação, qualquer um de nós pode fazê-la, esforçando-nos por reservar, entre as ocupações do nosso dia-a-dia, momentos de quietude em que nos colocamos em silêncio perante Deus para ouvir a sua voz, confiar-lhe as nossas alegrias e preocupações e examinar com ele a nossa vida, disse Leão XIV, segundo o qual isto torna-nos pessoas.

0: Enfrentavam hostilidades e perseguições, tal como ainda hoje acontece a tantos cristãos em vários lugares do mundo. E era grande a tentação de desanimar e de se deixarem vencer pelo cansaço ou pelo medo. Tal como naquela época, frisou ainda o Papa, também hoje é um desafio permanecer fiéis aos ensinamentos de Jesus e anunciar a sua palavra, responder ao ódio com amor, à arrogância com mansidão, ao desânimo com perseverança. Por isso é necessário que enraizemos a nossa fé e a nossa missão numa relação intensa com Ele. Esta relação dá-nos a força para não desistirmos e para continuarmos a transmitir a todos, em todas as circunstâncias, a sua mensagem de esperança, amor e paz.
1: De amore e de pace, il mondo ne ha tanto bisogno.
0: O mundo precisa tanto disso, sublinhou o Papa, que pediu à Virgem Maria para nos ajudar a ser discípulos missionários do Senhor Jesus, cada um segundo a sua vocação.
1: Angelus Domini nunciavit Mariae.
2: Et concepit Espíritu Santo.
1: Ave Maria.
0: Após a oração mariana do Angelus, o Papa recordou que ontem se celebrou o Dia Mundial do Refugiado, promovido pelas Nações Unidas e que assinala o 75º aniversário da Convenção sobre o Estatuto dos Refugiados, convenção adotada para proteger aqueles que são perseguidos e forçados a abandonar o próprio país, a própria casa e a própria família.
1: Lasciare la propria terra, la casa e la famiglia.
0: Espero que o espírito que inspirou o desenvolvimento deste importante instrumento internacional continue a iluminar a consciência dos líderes nacionais de hoje. Ninguém pode virar as costas a quem procura proteção e segurança. Exorto também todos a acolherem aqueles que são vítimas de perseguição para que possam viver em paz, com dignidade e olhar para o futuro com esperança.
1: E guardare al futuro con speranza.
0: O Papa saudou depois, em inglês, os membros do Diálogo Internacional Católico Pentecostal.
1: I would like to greet the members of the Catholic Pentecostal International Dialogue.
0: A Igreja crê na medida em que reza e refletir em conjunto sobre o princípio Lex orandi, lex credendi é particularmente relevante hoje, disse. E saudando carinhosamente a todos, o Papa dirigiu-se em português aos peregrinos vindos do Brasil com estas palavras.
1: Dirigindo-me aos peregrinos que vieram do Brasil. Asseguro as minhas orações pelos jovens que morreram há alguns dias num acidente rodoviário no estado de Ceará.
0: E concluiu com uma saudação aos crismandos de duas paróquias de Ozieri, na ilha italiana da Sardenha, e a todos desejou bom domingo.
1: E a tutti auguro una buona domenica.
0: No sábado à tarde, como noticiamos já ontem, o Papa deslocou-se de helicóptero em visita pastoral a Pavia e Sant'Angelo Lodigiano, na região da Lombardia, norte da Itália. Dois lugares que conservam importantes relíquias de Santo Agostinho e Santa Francisca Cabrini, respectivamente Santa Francisca, padroeira dos migrantes, e que entre os séculos XIX e XX se distinguiu pela sua dedicação à grande massa de imigrados italianos nos Estados Unidos. Em Pavia, o Papa teve diversos encontros com médicos e pequenos pacientes de um centro de cuidados oncológicos, com os membros da igreja daquela diocese, com os cidadãos, tendo-se também detido perante as relíquias de Santo Agostinho na Basílica, que as conserva desde há séculos. Leão XIV, nos seus discursos, recomendou uma igreja unida, viva e aberta e, citando Santo Agostinho, disse que se queremos mudar os tempos, se queremos que o mundo viva em paz, devemos começar por nós próprios. Já em Sant'Angelo Lodigiano, disse que a figura de Santa Francisca Cabrini tem muito a dizer ao mundo de hoje. Pormenores das suas palavras nessa igreja que

0: conserva como relíquia o coração da Santa Padroeira dos Migrantes nesta peça de Raimundo Lima.
1: Em seu discurso às autoridades civis e religiosas e aos numerosos fiéis presentes, o Papa prestou homenagem à Madre Cabrini, padroeira dos migrantes e primeira santa dos Estados Unidos, que nasceu em 1850, naquela cidadezinha de Sant'Angelo Lodigiano, e faleceu em 1917 em Chicago, cidade natal do Papa Leão XIV. Madre Francisca Xavier Cabrini, fundadora das Missionárias do Sagrado Coração de Jesus, quando teve que fazer uma escolha decisiva em sua vida sobre o destino que suas filhas deveriam seguir para concretizar o carisma da sua missão, pediu orientações ao Papa Leão XIII, cuja resposta foi taxativa. Não devia ir para o Oriente, mas para o Ocidente, para servir aos milhares de emigrantes italianos na América. Este conselho lhe havia sido dado também pelo então bispo de Plasência, São João Batista Scalabrini. Assim, Madre Cabrini interpretou os sinais dos tempos e compreendeu que seu sonho de ir para a China, imitando São Francisco Xavier, seria para outro lado do mundo, onde, naquele momento, a necessidade era maior, segundo os sinais dos tempos. Partindo de tais sinais, o Papa Leão XIV convidou os presentes a olhar para o mundo de hoje, dizendo:
2: Quel segno, cioè il fenomeno migratorio, è entrato in una fase diversa, sicuramente più complessa,
1: aquele
2: eppure
1: sinal,
2: non meno
1: ou seja, o
2: capace
1: fenômeno
2: di
1: migratório, tinha
2: rivelare
1: entrado em uma fase diferente, certamente mais complexa, mas não menos capaz de desafiar a Igreja. Se Madre Cabrini estivesse viva hoje, o que a sua alma missionária lhe diria, ou melhor, o que diria o coração de Cristo ao seu coração de mulher consagrada ao serviço do seu reino? A mesma pergunta lhe teria sido feita pelo Papa Francisco, filho de imigrantes italianos, que dedicou sua terceira e última encíclica, Dilexit Nos, ao amor humano e divino do coração de Cristo, isto é, ao mistério da caridade infinita, que foi a única e verdadeira força motriz da vida de Santa Francisca Cabrini. Neste sentido, Leão XIV levou adiante o magistério do Papa Francisco ao publicar a exortação apostólica Dilexite sobre o amor aos pobres, falando da caridade como modo de acompanhar os migrantes. Daí surge a figura de Santa Francisca Xavier Cabrini, como também São João Batista Scalabrini, que dedicou seu coração aos imigrantes nas favelas, casebres, prisões, minas. Aqui, o Papa Leão XIV perguntou diante da relíquia do coração de Madre Francisca Cabrini: o que poderia ser mais oportuno do que este carisma missionário que se coloca ao serviço dos migrantes? Por isso, fez um apelo, sobretudo, aos jovens.
2: Conoscete Santa Francesca Cabrini, leggete i suoi scritti, pieni di passione per Gesù e per la missione, le sue lettere, i suoi
1: Conheçam
2: diari di
1: Santa
2: viaggio,
1: Francisca Cabrini,
2: gli appunti
1: leiam os
2: di
1: seus
2: Dilexite.
1: escritos, repletos de paixão por Jesus e pela missão. Conheçam suas cartas, seus diários de viagem e as anotações dos seus retiros. Quem conhece Madre Cabrini se apaixona por ela. Sua alma era contemplativa e ativa e estava imersa no amor do coração de Cristo, a ponto de dizer: tudo posso naquele que me fortalece. O Papa concluiu seu discurso com uma exortação: com seu exemplo e intercessão, que Santa Cabrini nos ajude a amar a Cristo, a ser testemunhas do seu Evangelho, com diligência e generosidade, a serviço dos mais pobres. Que ela nos ajude a viver uma sinodalidade efetiva, caminhando juntos e buscando a santidade na variedade de dons e ministérios.
0: No final, antes de voltar de helicóptero ao Vaticano, onde chegou por volta das 21h30, depois de uma viagem de cerca de 2 horas, o Papa se despediu de Pavia e Sant'Angelo Lodigiano, agradecendo-lhes por serem testemunho de esperança e pedindo-lhes para acolherem todos nos seus corações e com as suas obras de caridade. Aos jovens, Leão XIV disse: Vós podeis mudar o mundo e nós contamos com cada um de vós. Quilamba. Este nome tornou-se-nos familiar durante a viagem do Papa Leão XIV a Angola em abril passado, pois ali, nessa centralidade, a sul de Luanda, foi celebrada a missa com a participação de milhares e milhares de fiéis. Hoje nos referimos a Quilamba para salientar uma iniciativa ecológica. Segundo o Jornal de Angola Online, por ocasião do Dia Mundial de Combate à Seca e à Desertificação, celebrado a 17 do corrente mês de junho, o município de Quilamba reforçou o seu compromisso ambiental plantando 700 árvores ao longo de quase 3 quilómetros das suas principais avenidas. O diretor municipal do Ambiente e Saneamento Básico, Nuno Amaral, sublinhou que a ação faz parte de uma estratégia contínua desenvolvida ao longo de todo o ano. O clima está a tornar-se mais seco, chove menos e a população continua a aumentar. A plantação de árvores é crucial para a produção de oxigênio e para a melhoria da qualidade do ar, destacou. Questionado sobre os danos causados nos passeios pelas raízes superficiais das mulembeiras, árvore tipicamente angolana, Nuno Amaral declarou que a remoção não é a solução ideal. Temos atualmente 2.778 mulembeiras só nas avenidas. Retirá-las exigiria uma grande complexidade técnica e humana, estimando-se 2 a 3 anos de trabalho com maquinaria pesada, uma vez que as raízes estão entrelaçadas com cabos de iluminação pública, alertou. Atualmente, o Quilamba é o município mais arborizado da província de Luanda e pretende consolidar essa posição face ao crescimento demográfico nos novos condomínios.

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0: Conclui-se neste domingo 21 de junho, em Cabo Verde, a 8ª edição do Festival de Literatura Mundo do Sal, iniciado no passado dia 18. Trata-se de um evento literário organizado pela Rosa de Porcelana Editora e que visa tornar a Ilha do Sal numa centralidade literária em Cabo Verde e inscrever o país na rota internacional dos eventos literários. Com uma trintena de convidados, o festival reflete ao longo de 4 dias sobre os cânones da literatura mundo, realiza mesas temáticas numa ótica científica, faz exposições e lançamento de livros, faz leituras diversas e encontros com estudantes da ilha e recitação de poesias em lugares emblemáticos como Pedra de Lume, que é património nacional e um lugar turístico. Uma movida literária e cultural que a cada ano altera a rotina turística na Ilha do Sal e na vida da cidade de Santa Maria, cidade onde tem lugar todos os anos. Este festival foi lançado em 2017, tendo sido interrompido apenas nos anos da pandemia de Covid-19. A 8ª edição quer traçar novos caminhos epistemológicos e do fazer literários numa plataforma analítica e crítica da literatura mundo comparada, desafiando os cânones ao seu alargamento e ao seu reconhecimento. Como já nos anos anteriores, o festival homenageia também este ano duas figuras importantes, uma na oratura e no cancioneiro cabo-verdiano, Anácia Gomi, e outra na poesia brasileira com reconhecimento internacional, ou seja, o poeta Manuel de Barros. De entre os convidados deste ano, destaque para o famoso escritor cabo-verdiano Germano Almeida, Prémio Camões 2018, Jorge Carlos Fonseca, poeta, romancista, ex-presidente da República de Cabo Verde, a escritora guineense Odete Semedo, ou ainda a docente investigadora italiana Elisa Alberani, com a qual conversamos na véspera da sua partida para o Sal. Ouçamo-la.
2: Eu trabalho em Milão, e sou investigadora e trabalho com a língua portuguesa, mas também com a creolística, portanto, o crioulo cabo-verdiano. Já tive uma experiência em Cabo Verde há alguns anos, durante o último período, os últimos anos do meu mestrado, e para estudar a obra do poeta Sérgio Frusoni e para traduzir as obras do Sérgio Frusoni, crioulo e português, para o italiano. E depois, com o passar do tempo, a minha linha de pesquisa sobre a literatura cabo-verdiana continuou. É uma das minhas linhas de pesquisa que estou a continuar a desenvolver. Estudo exatamente muitos autores, na verdade, da literatura cabo-verdiana, como o Emmanuel Braga Tavares, a Fátima Bettencourt. Eu gosto imenso, claro, da literatura cabo-verdiana, escrita em português e em crioulo. Na universidade, como também de tradução em geral, português e italiano. E pronto, foi por isso que o filhinho de amarte da Rosa de Porcelana, com quem eu trabalho, já tenho colaboração com eles, convidaram para ir ao festival, mas é a primeira vez que vou ao festival, não é a primeira vez, pronto, que visito Cabo Verde, mas é a primeira vez que vou participar num festival e estou mesmo muito, muito entusiasmada com esta experiência.
0: Pois bem, portanto, na Ilha do Sal, que é uma ilha diferente de São Vicente, onde esteve, não é?
2: Exatamente. Visitei também em Sal, mas a minha estadia mais longa, assim, foi na Ilha de São Vicente, portanto, vai ser uma experiência diferente.
0: Portanto, este festival que já vai na sua 8ª edição, se não estou errada, tem momentos científicos, apresentação de livros, visita às escolas e faz uma homenagem este ano, como faz sempre a um autor estrangeiro e a um autor cabo-verdiano. Este ano, a homenagem a Manuel de Barros, que é um poeta brasileiro, não é? E Nácia Gomes, que era uma cantadeira cabo-verdiana. Portanto, a professora Elisa Alberani, em que setor é que vai estar e que mensagem é que leva?
2: Mas eu acho que o tema escolhido este ano, portanto, também as personagens que vamos homenagear, a Poéticas da Terra é muito intenso estimulante e pode ser também muito, muito atual. Eu vou participar na mesa Oralidades, Corpo, Ritmo, e acho que vou falar um pouco de como os cantos populares de luta dos povos em luta, claro, contra o colonialismo português foram importantes para o apoio a essa luta em Itália também. Cantos, corpos, ritmos angolanos, moçambicanos, guineenses chegaram à Itália nos anos 60 e 70, claro, no século passado, através de discos de vinil, documentários. E acho que é uma história que muitas pessoas não conhecem. Portanto, sim, há uma parte provém da minha investigação científica, mas, na verdade, acho que pode ser uma temática de divulgação bem interessante para todos. É uma ligação que não é muito, muito conhecida, acho eu.
0: Pois vai ser um bocado uma estreia neste sentido, não é?
2: Sim, acho que sim.
0: E nos trabalhos que faz, portanto, as suas temáticas de estudo, dizia que é a língua cabo-verdiana, depois autores como Sérgio Frusoni, Fátima Bettencourt. Falemos um pouco do Sérgio Frusoni. Pode explicar aos nossos ouvintes quem era e o que é que. Porque é que escolheu estudar este autor? Qual é a ligação, a ponte que ele estabelece entre a Itália e Cabo Verde?
2: Na verdade, a escolha foi completamente casual, ou seja, eu cheguei a Cidade Mindelo, primeira vez em 2008, 2009, e quando cheguei lá encontrei uma pessoa fantástica, o nome dela é Ana Cordeiro, era responsável do centro Camões no Mindelo, e fui ela a dizer, pronto, temos uma italiana, por que não estudar o Sérgio Frusoni? Eu não conhecia nada quando cheguei e comecei a estudar poeta, comecei a entrevistar os descendentes de italianos que moravam, claro, na ilha de São Vicente e começou tudo assim, um estudo que depois levou à publicação de muitos poemas do poeta em tradução para italiano. Era um poeta ítalo, capoverdiano, que morou muito tempo, nasceu na ilha de São Vicente, morou muito tempo em São Vicente, mas também uma parte da vida na Itália. Os pais dele eram italianos, portanto ele era quase perfeitamente bilíngue, crioulo e italiano. E, claro, sabia também escrever português, em português. Portanto, é uma figura, um poeta que vale a pena conhecer e agradeço muito também à Ana Cordeiro, que foi ela que fez descobrir este autor e que permitiu de trabalhar com poemas inéditos, éditos e o que havia por descobrir.
0: E o Sérgio Frusoni escreveu também em crioulo, não é? Na língua
2: Sim.
0: cabo-verdiana, que é outro ramo das suas investigações.
2: Exatamente.
0: E a questão do crioulo, da promoção do crioulo, da sua oficialização, é um capítulo que Cabo Verde está a levar avante há muito tempo e que demora, na visão de alguns, a chegar ao resultado final que se quer. Quer dizer, antes de mais, a oficialização da língua e depois dotar-lhe de todos os instrumentos que precisa. As suas investigações, em que direção é que vão e qual é a sua opinião sobre esta problemática?
2: Sim, uma problemática enorme, muito, muito forte, sobretudo em alguns períodos. Mas eu acho que a única verdadeira solução para obter uma educação de alto nível vai ser uma oficialização verdadeira do crioulo. O problema, claro, é imenso, de qual variedade, como, mas eu acho que com o tempo vamos conseguir, vão conseguir encontrar uma formulação que, eu não, claro, vai ser difícil que todas as pessoas vão ser de acordo, né, com qual tipologia de crioulo vai ser oficializada, como, qual maneira, mas sobretudo no ensino primário, no ensino básico, sem uma oficialização verdadeira do crioulo e sem a possibilidade de estudar através de livros escolares escritos em crioulo, acho que o nível não vai atingir um nível muito, muito alto. É claro que não significa não estudar em português, não falar português. Não é isso. mas estudar também em crioulo. Eu acho assim, mas claro, sou uma acadêmica, é só a minha opinião, mas acho que com o tempo, claro, anos e anos, as coisas vão acontecer.
0: E as suas investigações em crioulo, sobre a língua crioula, em que é que consistem exatamente? Que contributo sente que está a dar ou pode dar através disso para levar avante esta temática que, como dizia, não é nada simples?
2: Na verdade, eu estou a estudar as duas variantes diferentes, quais são as diferenças e tentar explicar estes elementos aos meus alunos italianos, também num contexto mais internacional. E eu, sobretudo, claro, do meu ponto de vista, como italiana, as coisas que eu faço são sobretudo em relação à tradução. Explicar que traduzir um texto escrito em crioulo capo-verdiano para o italiano significa dar dignidade a esses textos e que vale a pena traduzir esses textos, porque são muito, muito dignos, escritos num. A língua crioula, a língua capo-verdiana é uma língua, não é um dialeto. Portanto, eu estou a escrever neste sentido, a traduzir as obras dos autores capo-verdianos diretamente crioulo italiano, exatamente por essa razão.
0: Elisa Alberani, uma das participantes no Festival de Literatura Mundo do SAL, que se conclui neste domingo naquela ilha cabo-verdiana. Um festival que quer edificar pontes para lançar um olhar sobre a literatura cabo-verdiana, valorizando os seus traços de identidade crioula e de singularidade insular, assim como os seus pontos de identificação histórico-cultural, condição, segundo os organizadores, para se aferir o seu potencial de diálogo e de complementaridade com outros sistemas literários do mundo. E com isto terminamos por hoje esta emissão da Rádio Vaticano. Obrigada pela atenção. A continuação de um bom domingo e boa semana entrante. 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
1: Louvado seja nosso Senhor Jesus Cristo. Rádio Vaticano, Vatican News, com imagens do Vatican Media, passa a transmitir diretamente da sede do Programa Mundial de Alimentos em Roma, o encontro do Santo Padre com os participantes da Assembleia Anual do Conselho de Administração, também os funcionários acompanhados por seus familiares. O Santo Padre chegou há poucos instantes, com um certo atraso, visto o encontro que teve anteriormente com os jovens que são acolhidos nessa colônia de férias no Vaticano. Agora, então, ele é acompanhado pela ex-diretora executiva Cindy McCain. Santo Padre foi recebido logo que chegou à sede do PAN pelo Monsenhor Fernando Chicarellano, observador permanente da Santa Sé junto à FAO. Agora também ao seu lado o Sr. Carl Skau, ele que é diretor executivo do Programa Mundial de Alimentos. Aproveitamos então para saudar as emissoras de rádio e televisão que nos retransmitem, em particular EWTN Rádio e TV, Rádio Fé e Luz de Campinas, Web TV Tropicana. Santo Padre, logo assim que foi acolhido, ele parou alguns momentos diante do prêmio. Prêmio Nobel recebido pelo PAN no ano de 2020, neste momento, então, colocou algumas flores diante do Memorial Wall. Um breve silêncio. O Santo Padre acompanhado por uma oração. E agora? Então, a foto oficial, nós temos bem à direita a embaixadora Carla Barroso Carneiro, ela que é atual representante do Brasil junto à FAO, ao Programa Mundial de Alimentos, também o Fundo Internacional de Desenvolvimento Agrícola. Bem à esquerda, Monsenhor Arellano. Ao seu lado, a senhora Cindy McCain. Santo Padre saudando alguns funcionários. Acordamos que a senhora Cindy McCain, ela deixou oficialmente o cargo de diretora executiva do Programa Mundial de Alimentos das Nações Unidas em 1º de junho deste ano, portanto, 2026, para cuidar de sua saúde. Ela que teve um AVC em outubro de 2020 e as exigências do cargo não lhe permitiram mais continuar. Ela que está ao lado do Santo Padre, também recordamos o Sr. Carl Skau, que é o atual diretor executivo. Em relação à senhora Carla Barroso Carneiro, ela é embaixadora e representante do Brasil junto à FAO, ao Programa Mundial de Alimentos, também ao FIDA. Anteriormente, ela foi chefe da Assessoria Internacional do Ministério do Desenvolvimento Regional. Ela que é mestre pela Sorbonne Nouvelle, no Instituto de Altos Estudos da América Latina, em Altos Estudos com opção em Economia Política, especialista em Economia pela Universidade de Los Andes, na Colômbia. Ela abrirá os trabalhos, então, dessa Assembleia na presença do Santo Padre. Recordamos que o Papa Francisco visitou a sede do Programa Mundial de Alimentos há praticamente um ano atrás, em 13 de junho de 2016, e no seu discurso, na época, apelou ao combate à fome e à cultura do desperdício, destacando a necessidade de políticas focadas na dignidade humana, na partilha e no acesso ao alimento como um direito fundamental. Seu pronunciamento abordou pontos cruciais estruturados em torno de temas humanitários essenciais, como a crítica ao desperdício, destacando que os alimentos desperdiçados são, na verdade, alimentos roubados da mesa dos pobres e daqueles que passam fome. Também outro ponto foi a despolitização da ajuda. O Papa Francisco, na época, apelou a que a ajuda alimentar não seja instrumentalizada para fins políticos ou interesses estratégicos. Também o mecanismo de ajuda humanitária, exortando a comunidade internacional a ir além da emergência e a focar no desenvolvimento agrícola de longo prazo nas regiões afetadas por crises humanitárias. O Santo Padre também identificou os conflitos armados como uma das principais causas da crise alimentar global, exigindo o fim das guerras. Um ano mais tarde, então, após a visita do Papa Francisco, a visita, então, do Papa Leão XIV.
2: See you all looking there, looking at, give me a little wave. Yeah, that's great, excellent. And I think it's, when I got in earlier this morning, it was.
1: Recordamos que o Programa Mundial de Alimentos é a maior organização humanitária das Nações Unidas, com sede principal em Roma, e a agência distribui ajuda alimentar em emergências e promove desenvolvimento sustentável. Recordamos, recebeu o Prêmio Nobel da Paz em 2020. O objetivo principal da organização é combater a insegurança alimentar, salvar vidas durante crises agudas e ajudar as comunidades a se recuperarem de conflitos, desastres naturais e mudanças climáticas. Recordando que a organização foi criada em 1961 a pedido dos Estados Unidos e o programa acabou então se tornando operacional em 1963 por iniciativa da FAO e da Assembleia Geral das Nações Unidas. E a sede está localizada em Roma, cidade que abriga o principal centro das agências alimentares da ONU, juntamente com a FAO. Apenas para explicar a diferença, a FAO é a Organização das Nações Unidas para Alimentação e Agricultura, que é um organismo global de pesquisa e formulação de políticas, e o seu foco é garantir a segurança alimentar, modernizar a agricultura, a pecuária e a pesca e promover o desenvolvimento rural sustentável. Ela atua orientando governos e estabelecendo diretrizes. Já o PAN, que é o Programa Mundial de Alimentos, é uma agência humanitária de emergência. Então atua diretamente no socorro a populações afetadas por guerras, desastres naturais e crises graves, distribuindo rações de emergência, fornecendo refeições escolares e garantindo auxílio de subsistência imediato às populações vulneráveis. Já o FIDA é o Fundo Internacional de Desenvolvimento Agrícola, que é uma instituição financeira internacional. Esse fundo investe em projetos de longo prazo voltados especificamente para pequenas comunidades rurais em países em desenvolvimento. E o objetivo do FIDA é gerar renda, capacitar agricultores familiares e aumentar a resiliência climática dessas populações. E os dados realmente são preocupantes. Por exemplo, o relatório global sobre crises alimentares confirma que a fome aguda dobrou na última década, com duas fomes declaradas no mesmo ano pela primeira vez na história do relatório. Em 2025, 266 milhões de pessoas em 47 países e territórios enfrentaram altos níveis de insegurança alimentar aguda, quase o dobro da proporção registrada em 2016. E o número de pessoas enfrentando fome catastrófica é agora 9 vezes maior do que há uma década. e há uma diferença entre fome e insegurança alimentar. Fome, por definição, é o desconforto ou a dor causada pela falta de alimentos. E é diferente de segurança alimentar, que significa a falta de acesso regular a alimentos seguros e nutritivos para um desenvolvimento adequado e uma vida ativa e saudável. Em todo o mundo, 318 milhões de pessoas enfrentam níveis agudos de insegurança alimentar nos 68 países onde o Programa Mundial de Alimentos atua e para os quais existem dados disponíveis. E o Programa Mundial de Alimentos trabalha diariamente, então, para combater a fome com o objetivo final de um mundo onde ninguém passe fome. E ainda podemos ver uma utopia, infelizmente, um pouco distante. E quais são as causas da fome? Como o próprio Papa Francisco havia dito em 2016, os conflitos são a principal causa da atual crise de fome, pois deslocam pessoas suas terras, meio de subsistência, desestabilizam mercados, elevam os preços dos alimentos e destroem conquistas fundamentais para o desenvolvimento. Seu impacto devastador pode ser visto em áreas críticas de fome, como na Palestina, Gaza, Sudão, Síria, Iêmen e Ucrânia. Também emergências climáticas, como inundações, secas e ondas de calor, também contribuem significativamente para esse quadro, destruindo vidas, meios de subsistência e plantações, além de degradar o solo e danificar infraestruturas e ativos agrícolas. Santo Padre, Papa Leão XIV, continua saudando funcionários do Programa Mundial de Alimentos. Essa então a primeira visita do Papa Leão XIV, sede do PAN em Roma. Sempre acompanhado pela senhora Cindy Macken. Agora sim, o Santo Padre entra no auditório, aplaudido pelos presentes.
3: Obrigado.

Papa aplaudido de pé pelos presentes, agora está diante de sua sede. E agora então a apresentação de um pequeno vídeo.

Excelências, distintos delegados, é com imensa honra que dou as boas-vindas à Sua Santidade, o Papa Leão XIV, para o seu discurso aos membros e observadores do Conselho Executivo do Programa Mundial de Alimentos. Desejo também dar as boas-vindas à delegação que acompanha a Sua Santidade, Sua Eminência Cardeal Pietro Parolin, secretário de Estado, Sua Excelência Monsenhor Paulo Rodelli, substituto para os assuntos gerais da Secretaria de Estado, Sua Excelência Monsenhor Paul Richard Gallagher, secretário para as Relações com os Estados, Sua Excelência Monsenhor Petar Hajik, prefeito da Casa Pontifícia, e Sua Excelência Fernando Chicarellano, observador permanente da Santa Sé, junto às organizações sediadas em Roma. Sua Santidade, em nome de toda a comunidade diplomática envolvida com o Programa Mundial de Alimentos, de nossos colegas que atuam em Roma e também a campo, e sobretudo dos milhões de pessoas que o Programa Mundial de Alimentos assiste em todo o mundo, gostaria de expressar nossa profunda gratidão por sua gentil presença conosco hoje. É uma verdadeira honra que o senhor tenha aceitado se unir a nós e compartilhar suas reflexões. Seu discurso, sem dúvida, irá inspirar e guiará nossos esforços coletivos e aqueles da comunidade internacional em geral, enquanto nos esforçamos para alcançar o objetivo comum de um mundo livre da fome. Todos nós conhecemos as metas ambiciosas estabelecidas pela Agenda 2030 para o desenvolvimento sustentável e também sabemos que alcançar esse objetivo ainda exige enormes esforços e compromissos de toda a comunidade global. Ao nos reunirmos logo após o Dia Mundial do Refugiado, lembramos das milhões de pessoas deslocadas em todo o mundo, para quem a busca por paz, dignidade e liberdade da fome continua sendo uma realidade diária urgente. Suas experiências também destacam a importância de abordar as desigualdades que muitas vezes contribuem para a instabilidade e os conflitos. Reconhecemos também o próximo Dia Mundial da Mulher na Diplomacia, em 24 de junho, que celebra as contribuições das mulheres para o diálogo, a cooperação e a paz. Não temos dúvidas de que seu discurso hoje, sua mensagem contínua de que derrotar a fome é um caminho para a paz, nos permitirão fortalecer ainda mais parcerias sólidas e duradouras entre todos os atores e da comunidade humanitária e de desenvolvimento. Queremos expressar nosso sincero agradecimento por seu inestimável apoio. E é com prazer que passo a palavra à ex-diretora executiva, a senhora Cindy McCain, que fará então a introdução à Sua Santidade. Esse então, o discurso da presidente do Conselho Executivo do Programa Mundial de Alimentos das Nações Unidas, a senhora Carla Barroso Carneiro, que falou em nome do Conselho Executivo. Agora o discurso da ex-diretora, Cindy McCain. Sua Santidade, é uma grande honra e um privilégio profundamente pessoal em dar-lhe as boas-vindas ao Programa Mundial de Alimentos. Para centenas de milhões de pessoas em todo o mundo que vão dormir todas as noites com fome, a sua voz é uma das mais poderosas da Terra, se não a mais poderosa. O senhor falou por elas com coragem, com amor, não como estatísticas, mas como irmãos e irmãs, seres humanos, feitos à imagem de Deus, merecedores de dignidade, cuidado e comida suficiente para viver e prosperar. No Programa Mundial de Alimentos, essa é a nossa missão. Todos os dias, em alguns dos lugares mais perigosos e difíceis da Terra, nossas equipes trabalham para alcançar as pessoas mais famintas, aquelas presas em conflitos, deslocadas por enchentes ou secas, ou simplesmente deixadas para trás por um mundo que muitas vezes desvia o olhar. Estamos presentes, não importa onde, não importa o que. Existimos para garantir que ninguém seja esquecido. Obrigado, Santo Padre.

0: Segue agora o discurso, Sua Santidade, o Papa Leão XIV, o Conselho Executivo do Programa Mundial de Alimentos das Nações Unidas.
1: Distinguished authorities, your excellencies,
0: Distintas
1: ladies
0: autoridades,
1: and gentlemen,
0: excelências, senhoras e senhores,
1: I would like to thank your excellencies
0: gostaria
1: for
0: de agradecer à
1: extending
0: Sua
1: this occasion
0: Excelência, senhora
1: of the
0: Cindy
1: timely
0: McCain,
1: invitation
0: pelo
1: to address
0: gentil
1: this annual
0: convite para
1: meeting
0: discursar
1: of the
0: nessa
1: Executive
0: reunião
1: Board of the
0: anual
1: United Nations
0: do
1: World Food
0: Conselho Executivo do
1: Programme.
0: Programa Mundial de Alimentos das
1: I
0: Nações
1: greet in
0: Unidas.
1: particular Mr. Carlos
0: Saúdo em
1: Cao,
0: particular o
1: Acting
0: Sr. Cao
1: Executive
0: Scal,
1: Director, and
0: diretor
1: Her
0: executivo
1: Excellency Ms.
0: interino,
1: Carla
0: e
1: Barroso
0: Sua
1: Carneiro,
0: Excelência, senhora Carla
1: President and
0: Barroso
1: Supporter of the
0: Carneiro,
1: Assembly.
0: presidente dessa importante
1: I extend
0: Assembleia.
1: my greetings to
0: Estendo minhas
1: representatives of
0: saudações
1: member
0: aos
1: states,
0: representantes
1: the
0: dos
1: distinguished guests of this
0: Estados-membros,
1: meeting,
0: aos
1: and the staff
0: ilustres
1: of this
0: convidados dessa reunião e à
1: intergovernmental
0: equipe
1: institution
0: dessa instituição
1: dedicated to saving lives in emergency
0: intergovernamental dedicada a
1: situations,
0: salvar vidas em situações
1: providing
0: de
1: food
0: emergência
1: assistance
0: e a
1: in
0: fornecer
1: times of
0: assistência
1: earthquakes
0: alimentar
1: and natural
0: em meio
1: disasters.
0: a conflitos e desastres naturais.
1: Your institution's commitment
0: O
1: resonated
0: compromisso de sua
1: profoundly
0: instituição
1: with the
0: ressoa
1: Catholic Church's mission
0: profundamente com a
1: to
0: missão
1: uphold
0: da Igreja
1: human
0: Católica
1: dignity,
0: de defender
1: to
0: a
1: foster
0: dignidade humana
1: fraternity,
0: e promover
1: rooted in the
0: a
1: gospel call
0: fraternidade
1: to love our
0: enraizada
1: neighbor.
0: no chamado
1: Together,
0: do
1: we share
0: Evangelho
1: the
0: para amar o
1: urgent task
0: próximo.
1: of confronting hunger
0: Juntos, compartilhamos a
1: and
0: tarefa
1: malnutrition,
0: urgente de
1: while
0: enfrentar a
1: also
0: fome e a
1: tackling the
0: desnutrição, ao
1: underlying
0: mesmo tempo
1: structural
0: que
1: causes that
0: combatemos
1: sustain
0: as
1: hunger.
0: causas estruturais
1: To meet this task
0: subjacentes que a
1: effectively,
0: sustentam.
1: we must examine the challenges
0: Para
1: before us,
0: cumprir essa tarefa
1: their
0: de forma
1: underlying
0: eficaz,
1: causes,
0: devemos
1: and the
0: examinar os
1: paths towards
0: desafios
1: lasting
0: que temos pela
1: solutions.
0: frente, suas causas
1: Today,
0: subjacentes e os
1: crises have
0: caminhos para
1: evolved from
0: soluções
1: isolated
0: duradouras. Hoje,
1: events into persistent
0: as
1: realities
0: crises evoluíram de
1: marked by
0: eventos
1: prolonged
0: isolados para
1: conflicts,
0: realidades
1: chronic food
0: persistentes,
1: insecurity,
0: marcadas por
1: economic
0: conflitos
1: volatility,
0: prolongados,
1: and
0: insegurança
1: growing
0: alimentar
1: climate
0: crônica,
1: vulnerability. This raises a fundamental question.
0: Volatilidade econômica e crescentes vulnerabilidades climáticas. Isso levanta uma questão fundamental: que configuração da ordem global é capaz de produzir, reproduzir e às vezes normalizar tais condições? A questão não se limita mais a como intervir. Em vez disso, estende-se à compreensão de por que o sistema produz constantemente os mesmos problemas que é então forçado a corrigir. A ordem internacional tornou-se cada vez mais fragmentada, em parte devido à crise do sistema multilateral. Como observei recentemente na carta encíclica Magnificat Humanitas, as instituições estabelecidas para salvaguardar o conceito de um futuro comum para todos os povos e um bem comum global parece ter sido enfraquecidas. Na ausência de um horizonte ético compartilhado capaz de sustentar uma cooperação genuína, o sistema internacional passou de um multilateralismo para um multipolarismo desordenado e conflituoso, com um sentimento predominante de desconfiança. Consequentemente, os Estados têm alocado cada vez mais os seus recursos para a segurança nacional, crescimento econômico e a estabilidade interna, desconsiderando a estreita ligação entre essas questões e a cooperação multilateral. Essa tendência revela um paradoxo impressionante. Uma capacidade produtiva global sem precedentes coexiste com zonas crescentes de extrema vulnerabilidade. As mesmas forças que impulsionam o crescimento econômico muitas vezes exacerbam a exclusão e a marginalização. Embora o alívio do sofrimento humano seja amplamente reconhecido como essencial em princípio, as preocupações humanitárias correm o risco crescente de serem relegadas a um lugar secundário entre as prioridades internacionais. É precisamente na lacuna entre o reconhecimento em princípio e a priorização na prática que testemunhamos a burocratização progressiva da solidariedade, juntamente com a silenciosa mercantilização da vida humana. Por um lado, a ação humanitária é cada vez mais sobrecarregada por procedimentos burocráticos que podem atrasar a assistência aos necessitados. Por outro lado, o acesso a bens essenciais, incluindo alimentos, é frequentemente influenciado por considerações econômicas ou estratégicas. Como resultado, aqueles que não geram valor quantificável correm o risco de se tornarem invisíveis. Essa dupla dinâmica cria um sério desafio ético. A pessoa humana não é mais consistentemente colocada no centro da ação internacional. Nesse contexto, é importante reconhecer que, enquanto as formas de ajuda e os projetos de desenvolvimento são obstruídos por decisões políticas complexas e incompreensíveis, visões ideológicas distorcidas e barreiras alfandegárias intransponíveis, o mesmo não ocorre com o armamento. Na prática, os conflitos são alimentados mais facilmente do que as pessoas são nutridas. Essa realidade reflete não apenas deficiências operacionais, mas também um desequilíbrio fundamental nas prioridades políticas e morais. E as consequências vão muito além daqueles diretamente afetados. Mais do que uma mera preocupação humanitária, a fome corrói a coesão social, aumenta o risco de conflitos e alimenta a migração forçada. Além disso, mina a capacidade dos Estados e das sociedades de construir instituições resilientes, fornecer educação eficaz e promover desenvolvimento econômico sustentável. Ao fazer isso, perpetua ciclos de fragilidade que, em última análise, afetam a comunidade internacional de forma geral. Dessa perspectiva, fica claro que a ação humanitária não é alheia à ordem internacional. Pelo contrário, reflete a responsabilidade da comunidade global de fortalecer a solidariedade, resistir à exclusão e reconhecer a dignidade inerente dada por Deus a cada pessoa. Além de gerenciar crises, portanto, as instituições internacionais incorporam um princípio de responsabilidade compartilhada e afirmam que a comunidade internacional está unida pela preocupação com aqueles que se encontram em situações de maior vulnerabilidade. Nesse sentido, o Programa Mundial de Alimentos é mais do que um ator político, econômico ou técnico, é uma expressão concreta de solidariedade internacional. De fato, onde as instituições nacionais recuam e as redes comunitárias se desintegram, sua presença ajuda a evitar que as crises humanitárias se deteriorem em um colapso irreversível. Por essa razão, um compromisso renovado com a cooperação multilateral é essencial. Em um mundo cada vez mais fragmentado e multipolar, nenhum Estado pode enfrentar sozinho os desafios globais. A paz duradoura e o desenvolvimento humano integral e sustentável só são possíveis por meio da participação de todos, fomentada por um diálogo e uma cooperação internacional genuínos, orientados para o bem comum. Essa abordagem requer uma firme vontade política capaz de transcender as perspectivas de curto prazo e investir em bens públicos globais. Esse objetivo só pode ser alcançado por meio da convergência de políticas eficazes, da implementação coordenada e sinérgica de intervenções. O apelo para caminharmos juntos em harmonia fraterna deve se tornar o princípio orientador. Nesse espírito, desejo apelar aos governos e povos do mundo para que renovem e fortaleçam seu compromisso, aumentem os recursos dedicados ao combate à fome e suas causas profundas e removam os obstáculos que impedem que a ajuda chegue a quem precisa. Ao mesmo tempo, esse apoio também deve fortalecer o engajamento com a Igreja e a sociedade civil. Reforçar as capacidades de todos esses atores em conjunto multiplicará nossa eficácia coletiva na luta contra a fome. A implementação eficaz desse apelo exige a redução da burocracia desnecessária para que a transparência e a prestação de contas sirvam às pessoas em vez de impedir a assistência. Em situações em que os governos não possuem controle territorial efetivo ou acesso humanitário restrito, parceiros locais confiáveis tornam-se indispensáveis. A Igreja Católica, por meio de paróquias, dioceses, agências da Caritas e outras iniciativas religiosas, muitas vezes alcança populações vulneráveis em áreas inacessíveis a atores internacionais. Portanto, Encorajo o Programa Mundial de Alimentos e seus parceiros a continuarem apoiando esses esforços. É igualmente importante resistir à mercantilização das necessidades humanas básicas. Alimentos, água e saúde não podem ser subordinados a considerações do mercado e interesses geopolíticos. O acesso a alimentos adequados é um direito humano fundamental, fundamentado na dignidade de cada pessoa. Atender a essa necessidade não apenas alivia o sofrimento, mas também aborda as causas subjacentes da instabilidade geopolítica. De fato, a segurança alimentar é um componente essencial da segurança global e integral. A esse respeito, é louvável que, além de suas operações de resposta a emergências, o Programa Mundial de Alimentos estenda seu trabalho para além do socorro imediato, abrangendo iniciativas de longo prazo, como programas que fornecem refeições para crianças em idade escolar. Esses investimentos fortalecem a educação, o desenvolvimento humano e a resiliência social, refletindo uma visão integral do desenvolvimento humano que promove a dignidade, as oportunidades e o bem-estar da pessoa como um todo. Suas excelências, caros amigos, o que está em jogo não é apenas a eficácia de uma agência, mas também a credibilidade da própria cooperação internacional. Sua organização demonstra que um caminho renovado é possível. No entanto, isso exige a determinação de simplificar o que se tornou excessivamente complexo, priorizar o que é essencial e garantir que nenhuma pessoa seja esquecida. Pois esse compromisso se fundamenta no reconhecimento de que toda pessoa humana possui uma dignidade inerente e inalienável, que permanece intacta independentemente da circunstância, das condições ou do status social. Fundamentada no amor incondicional e ilimitado de Deus, essa dignidade pode ser descrita como infinita, uma vez que nada pode diminuir, apagar ou negar o seu valor. É precisamente na nossa fidelidade a essa verdade que se mede a humanidade da nossa política e com ela o futuro da comunidade internacional. E com esses sentimentos, peço a Deus que abençoe abundantemente os vossos esforços para que todos possam receber o pão nosso de cada dia e viver com dignidade. Saibam que estou convosco e rezo por vocês, pelos vossos entes queridos e por aqueles a quem serve. Então, longo e articulado discurso de Sua Santidade, o Papa Leão XIV, ao Conselho Executivo do Programa Mundial de Alimentos das Nações Unidas, que é a maior organização humanitária do mundo dedicada a salvar vidas em emergência e canalizar assistência alimentar para construir paz, estabilidade e prosperidade para pessoas, para que se recuperem dos conflitos, desastres e do impacto das mudanças climáticas.
2: Your Holiness, thank you for your words today.
0: O agradecimento do diretor executivo interino ao Santo Padre por suas palavras.
2: A recognition that every person deserves to live in dignity. You have asked us to reflect on the systems that create the challenges that we work to solve, the underlying root causes. Conflicts tear apart the structure that keep food on the table. Markets, farms, roads, and trust. From Gaza to Sudan, war has brought people to the brink of famine. From Haiti to the Democratic
0: Republic. Eu estou recordando as ajudas de Gaza ao Sudão.
2: From the Sahel to Somalia, conflict.
0: As áreas de crise complexa no momento, como Gaza, Líbano, Somália, República Democrática do Congo.
2: Your message reminds us of our shared moral obligation. Now it falls on all of us to carry this forward. Our teams at WFP who deliver in the hardest of places, at a time when it has never been more difficult or dangerous to be a humanitarian. Here I would like to ask everyone to keep thinking of our 38 WFP colleagues who are detained in northern Yemen. And it falls on member states whose political and financial support sustain our work. This is the moment to renew our commitment to that duty. So, Your Holiness, we are deeply grateful for your visit. We will now be heading to meet with our staff, and I really would like to thank you all for being with us at this very special occasion for WFP. I would like delegates to please remain while His Holiness departs the room for his engagement with WFP staff. Thank you very much.
1: Essas palavras do Santo Padre, do Sr. Karl Schall, ele que é o diretor executivo do Programa Mundial de Alimentos. Santo Padre se retira neste momento do auditório do Programa Mundial de Alimentos. Esse compromisso, essa instituição que ressoa profundamente com a missão da Igreja Católica de defender a dignidade humana e promover a solidariedade. Os estados têm alocado cada vez mais seus recursos para a segurança nacional, o crescimento econômico e a estabilidade interna, desconsiderando a estreita ligação entre essas questões e a cooperação multilateral. Essa tendência revela um paradoxo impressionante: uma capacidade produtiva global sem precedentes coexiste com zonas crescentes de extrema vulnerabilidade. As mesmas forças que impulsionam o crescimento econômico muitas vezes exacerbam a exclusão e a marginalização. Embora o alívio do sofrimento humano seja amplamente reconhecido como essencial em princípio, as preocupações humanitárias correm o risco crescente de serem relegadas a um lugar secundário entre as prioridades internacionais.
3: Your Holiness, welcome to this dedicated session with our frontline staff.
1: Agora o Santo Padre está nas salas de reuniões e vai ser saudado o Santo Padre em uma videoconferência com 5 representantes PAN em diversos países.
3: Saving lives and protecting livelihoods, working in places where others dare to go. Now, the representations that you see here today are our staff who are working the front line, from drivers to supply chain, procurement, and those who are leading in crisis management. They represent a cross-section of the regions where we work in different parts of the world, including Venezuela, Senegal, we have colleagues from South Sudan,
1: Venezuela, Senegal, Sudão do Sul,
3: but also specifically Timor East,
1: Timor-Leste, Líbano,
3: the different places as represented here today. Cyril, Agnes, Carlos, Nancy, Karishna, and Gabriela. Thank you very much, Your Holiness, and we welcome you.
1: Então são 6 os representantes de diversos países. Funcionários, então, do Programa Mundial de Alimentos.
3: This is essentially an audience with you and the staff that we see now represented us here on this virtual setting. Your message and encouragement to the work that they do in the field would be most highly appreciated and your blessings to the work that we do. Thank you, Your Holiness.
4: Thank you very much. Good morning, good afternoon, and perhaps good evening to all of you spread around the world. Very happy to be here today to share this brief moment with representatives from the different member nations that are part of the World Food Program, but also
1: Santo Padre, agradecendo então por estar na sede do PAN, junto com diversos membros do Programa Mundial de Alimentos.
4: I don't know if it's appropriate if I could ask maybe two or three of you to say a word about where you are and what the most difficult challenges are, because in that way I too will be able to hear part of the reality of what it means to fight against hunger. I know that many of you literally risk your lives.
1: Através de telão, essa conversa sendo transmitida, então, para o auditório do Programa Mundial de Alimentos.
4: Which is oftentimes a partner in collaboration with the programs that you oversee, that you work in. The work of delivering the aid to those who are most in need is oftentimes, of course, a great challenge. But perhaps to hear firsthand a few of the experiences would also be something that would assist each and every one of us who are here this morning in Rome to understand a little bit better from close up the kinds of challenges that you face.
3: Your Holiness, thank you very much. Carlos, speak in Spanish, of course. We'll take just very briefly.
1: Carlos da Venezuela, então, irá falar em espanhol com Santo Padre.
3: Nancy, so that we balance it as well. So, Carlos, please, very briefly. Thank you.
5: Hola, buenos días. Mi nombre es Carlos Montoya, desde Venezuela. Santiago, muchas gracias por este momento y de verdad que una ocasión muy especial.
1: Le agradece o Santo Padre por esse momento, que é uma ocasião muito especial. Em Venezuela estão trabalhando
5: em Tucupita. Já 4 anos aqui e aí vamos, colaborando e apoiando muito as pessoas vulneráveis. Gracias.
4: Muchas gracias.
3: Nancy, please.
6: Thank you. Good afternoon. I'm called Nancy KG from South Sudan. Mm. Yeah, I'm representing female drivers. I'm one of the drivers in
1: do Sudão do Sul. Office,
6: Juba, South Sudan. Yeah.
1: Eles estão praticamente se apresentando, sendo de que país que eles estão falando, de onde trabalham.
3: Santos
1: funcionários do Programa Mundial de Alimentos.
3: So thank you very much, Your Holiness, and thank you, Nancy. Your Holiness, could you take one more?
4: Certainly. Please?
3: Thank you. Cyril, I mentioned your name earlier, please, so please take the floor. Thank you.
7: Yes. Your Holiness, good afternoon. So we're here in Lebanon, where we don't have stability.
1: Agora
7: we
1: do Líbano.
7: In ceasefire, we're in peace. We join convoys to deliver assistance to the hard-to-reach areas. We're always making sure not to leave anyone behind. We go to all over the south, during the ceasefire, during the war, always being present next to our families, next to our people, just assisting everyone. This is the main challenge we have, the instability we're dealing with. Thank you so much.
4: Thank you very much, Cyril. Thank you for the mission that you are carrying out in Lebanon. One of the things that I think people oftentimes don't realize is the
1: Santo Padre agradece ele pela sua missão no Líbano.
4: Many parts of the world into greater and greater difficulty in that hunger oftentimes is a cause of conflict, and conflict causes more hunger. And so we continue to go around in a circle, as I'm sure some of you, if not all of you, have seen in the work you're doing. Oftentimes the crisis which is affecting the whole world in the area of migration is also the result of extreme hunger and conflict that forces people to leave their homes, which they don't do because they want to, they do because they have to in order to survive. And so the work of each one of you, of all of you together, of the World Food Program, and what we are trying to certainly support and promote is extremely important, because together we're not only doing the immediate aid, which is of course vital, of providing food to the hungry, but we're also challenged to look at what the root causes are of hunger in the different areas where you are working, and to reach out there and to try and find solutions to those problems. The world today could live without hunger. The resources should be available. The capacity of food production exists, and yet oftentimes the resources are spent on promoting war and conflict and other kinds of, if you will, less important end results, and so that the hunger continues even to increase in some parts of the world. You are all on the ground and the front lines, and it's because of you that the work of the World Food Program can be carried out. So I want to thank each and every one of you and all the people that you represent. I want to encourage you in your work, because it is so important that there be people who assist the World Food Program in the delivery of this aid to so many people who are in need. So thank you for what you're doing. May God bless you all, and may you continue to carry on, you and your colleagues. Please communicate my message to those that you work with, and may God bless you always in this very, very important labor. Thank you very much.
3: Thank you very much, Your Holiness. Thank you, and that marks the end for this segment, Your Holiness. Thank you very much indeed.
1: Essa, então, de uma pequena sala de reuniões dentro da sede do Programa Mundial de Alimentos em Roma. Essa vídeo, pequena vídeo, conferência, então, momento de proximidade com 5 representantes do Programa Mundial de Alimentos em diversos países. Se apresentaram brevemente ao Papa, alguns falaram um pouco mais de sua realidade como funcionário do PAN no Líbano. Sempre as palavras também de agradecimento e de encorajamento do Santo Padre. Agora ele que passou pelos jardins, entrou novamente na sede do Programa Mundial de Alimentos, na periferia de Roma. Esses são elementos de uma exposição que marca a visita do Papa Leão XIV. São tigelas e pratos de comunidades que enfrentam a fome em todo o mundo. E elas formam um apelo visual, então, à ação na escala das crises alimentares atuais. Cada uma dessas peças carrega a memória, tradição e a identidade de pessoas que a usa diariamente, transformando aquilo que é um objeto cotidiano do dia a dia de sobrevivência em um poderoso símbolo da crise global da fome. So it's about protecting dignity, it's about preserving that identity, and it's about creating that hope. Uma tigela nunca é apenas uma tigela, e assim a instalação recorda, essa exposição recorda aos visitantes que ela carrega comida, memória, tradição e pertença. E precisamente nesse pano de fundo, os objetos dão um rosto humano e palpável a figuras que de outra forma poderiam parecer abstratas, ancorando os dados em dignidade, identidade, comunidade, resiliência e esperança. Essas tigelas e pratos que foram doados por comunidades de toda a Ásia, Oriente Médio, África e América Latina, incluindo
0: Bangladesh, Nepal, Filipinas, Egito, Síria, República Democrática do Congo, Etiópia, Somália, Sudão, Guatemala e Honduras. Abrangendo assim regiões afetadas por conflitos, por deslocamentos, choques climáticos e crises econômicas. Então, essa exposição que marca a visita do Papa Leão XIV ao Programa Mundial de Alimentos. Agora, os funcionários do Programa Mundial de Alimentos estão reunidos nos jardins da sede, aqueles naturalmente que não tiveram acesso, visto o limite de capacidade do auditório. Eles serão saudados agora então pelo Santo Padre. Devemos ter algumas palavras do Papa, alguma saudação então aos funcionários, acompanhados naturalmente de seus familiares, presentes então nos jardins da sede do Programa Mundial de Alimentos, localizado na periferia de Roma.
8: I wish for the future is to have peace in the whole wide world. I pray for your health and God bless. Bye!
0: Eu rezo pela sua saúde, que Deus o abençoe. Agora do Sudão do Sul.
9: South Sudanese will understand that disabilities are not inability.
10: Hola desde Perú. Yo cuando sea grande quiero ser contadora. ¿Por qué? Porque mi mamá dice que yo sé contar un poco más mejor que mis compañeras.
0: Una menina do Perú revelando seus sonhos.
11: Buenos días, señor Papa.
0: Agora da Colômbia.
11: Quiero ser profesor en un mundo más adelante, o sea, en un futuro. Me gustaría que este mundo estuviera mejor, más saludable. Chao.
0: Menina queria ser contadora. Gostaria de ser professor. Então, os sonhos, as dificuldades e a saudação das crianças de alguns países ao redor do mundo. Agora teremos novamente a senhora Cindy McCain.
12: And to the thousands more watching and listening from every corner of the world.
0: Pedindo para o Santo Padre então dirigir algumas palavras às pessoas aqui reunidas. Essa é então a família do Programa Mundial de Alimentos.
12: I've stood side by side with WFP staff in Sudan and Gaza, in Somalia, in Syria,
0: Sudão, Gaza, Somália, Síria. Congo,
12: they are in places most people have never heard of, and in places the rest of the world has turned away from. 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
4: My dear friends, good morning, good afternoon to all of you, to all those who are following online.
0: Saudação do Santo Padre aos presentes e a todos também que acompanham online.
4: I am sincerely honored to be in your presence, and so many of you representing workers.
0: Ele está muito feliz na presença de todos porque eles representam o Programa Mundial de Alimentos, na especial missão em todo o mundo. Que ajudar milhares de pessoas que correm riscos em várias áreas do mundo, especialmente necessidades alimentares.
4: É uma forma de reconhecer a human dignity, the very God-given,
0: o reconhecimento da dignidade humana de cada pessoa.
4: So thank you so much for your service.
0: Eu agradeço por seu serviço.
4: There were a number of different values and goals of the World Food Program that were represented there, and I would just like to underline two words as I share these brief moments with you. 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It's a word that personally is very dear to my life, and it's something which I think in today's world is ever more important as we live in a world that is polarized, divided, affected by so many conflicts and wars, where the
0: Papa, recordando que as polarizações, as divisões em vários lugares do mundo também destroem as relações, tecido social.
4: Instead of technology helping us to make a better world in which to live, it's oftentimes being used as a method of war, destruction, and death. 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And the other word, the last one I saw coming out, was the word hope. You represent, in a very real way, hope for the world. And that is a mission which I think
0: vocês
4: we all
0: representam
4: share,
0: esperança para o mundo.
4: 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So I thank you for that. I want to assure you all of my prayers for your work, your mission, for all those who work in the World Food Program, and may all of you be strengthened and protected in carrying out that mission, because food for the world is something that we all wish to offer. Food for the world in the sense of something to eat each and every day, but food which gives hope to build a better world, a world of peace, a world in which we are all truly united. 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
0: Mais algumas palavras do Sr. Skalka, diretor executivo interino do Programa Mundial de Alimentos.
2: Algumas confronting many challenges out there in the world. Su santidad, permíteme unas palabras en español también.
0: Agora também em espanhol.
2: Que usted ha... Sabemos que usted ha pasado mucho tiempo en América Latina.
0: Sabemos que o senhor passou muito tempo na América Latina, também com as comunidades indígenas, e que a América Latina, essas comunidades têm lugar especial no seu coração. E é por isso que queremos honrar as mulheres de Guarã, na Bolívia, que com as suas próprias mãos fizeram esse presente que nós vamos nos dar ao senhor. Então, esse trabalho feito por indígenas bolivianas, para quem acompanha pela rádio, não tem acesso às imagens, são uma espécie de pequenos pratos, pequenas cestas, estão dentro de uma caixa com vidro, todas muito coloridas, típicas cores do artesanato boliviano. São seis cestas maiores, duas pequenas. Pela reação dos presentes, quando o diretor interino começou a falar em espanhol, se deduz que muitos sejam oriundos, então, de países da América Latina, também da Espanha. Os funcionários, então, do Programa Mundial de Alimentos, acompanhados, então, por suas famílias, sendo saudados novamente agora pelo Santo Padre. Sempre recordando que graças à paixão, dedicação e profissionalismo de mais de 20 mil colaboradores, então em todo o mundo, o Programa Mundial de Alimentos está presente em mais de 120 países e territórios. Então, para cumprir a sua missão, fornecer alimentos que salvam vidas a pessoas deslocadas por conflitos e desabrigados por catástrofes, também ajuda a indivíduos e comunidades para que encontrem soluções transformadoras para os muitos desafios que enfrentam na construção de um mundo melhor. Alimentar milhões de pessoas que passam fome no mundo e ajudar milhões de outros a lidar com os efeitos de conflitos, mudanças climáticas e pobreza extrema exige bilhões de dólares todos os anos. As necessidades de financiamento, por exemplo, para o ano de 2026, é de 13 bilhões de dólares para alcançar 110 milhões de pessoas em todo o mundo. Recordando que o Programa Mundial de Alimentos colabora com governos, outras agências das Nações Unidas, organizações não governamentais, empresas privadas e outras entidades para mobilizar recursos, buscar soluções inovadoras e fornecer assistência de que as comunidades vulneráveis precisam. Apenas uma curiosidade, em algum dia de emergência, por exemplo, algum tipo de emergência alimentar, o Programa Mundial de Alimentos, ele pode mobilizar 5 mil caminhões em um único dia, 20 navios, cerca de 80 aeronaves para fornecer ajuda de emergência, socorro e reabilitação, assistência ao desenvolvimento de operações especiais para pessoas afetadas por conflitos, secas, inundações, terremotos, furacões, quebras de safra e outros desastres. Dois terços do nosso trabalho, do trabalho PAN, são realizados em países afetados por conflitos, onde as pessoas têm 3 vezes maior probabilidade de sofrer de desnutrição, se comparados com aquelas que vivem em países sem conflitos.
13: Bene, bene. Grazie a voi.
0: Grazie. Santo Padre continua nos jardins da sede do Programa Mundial de Alimentos. Realmente há um grande número de funcionários acompanhados por seus familiares. O Papa, em seu discurso, falou que a ação humanitária não é alheia à ordem internacional, pelo contrário, ela reflete a responsabilidade da comunidade global de fortalecer a solidariedade, resistir à exclusão e reconhecer a dignidade inerente dada por Deus a cada pessoa. Além de gerenciar crises, portanto, as instituições internacionais incorporam um princípio de responsabilidade compartilhada e afirmam que a comunidade internacional está unida pela preocupação com aqueles que se encontram em situação de maior vulnerabilidade. Nesse sentido, o Programa Mundial de Alimentos é mais do que um ator político, econômico ou técnico, mas é uma expressão concreta de solidariedade internacional. De fato, onde as instituições nacionais recuam e as redes comunitárias se desintegram, a presença do Programa Mundial de Alimentos ajuda a evitar que as crises humanitárias se deteriorem em um colapso irreversível. O Papa disse ainda que é igualmente importante resistir à mercantilização das necessidades humanas básicas, alimentos, água e saúde. Não podem ser subordinados a considerações de mercado ou interesses geopolíticos. O acesso a alimentos adequados é um direito humano fundamental, fundamentado na dignidade de cada pessoa. E atender a essa necessidade não apenas alivia o sofrimento, mas também aborda as causas subjacentes da instabilidade geopolítica. De fato, disse Leão XIV, a segurança alimentar é um componente essencial da segurança global e integral. Nesse sentido, é louvável que, além das suas operações de resposta à emergência, o PAN também estende o seu trabalho para além do socorro imediato, abrangendo então iniciativas de longo prazo, como programas que fornecem refeições para crianças em idade escolar. Investimentos tais que fortalecem a educação, desenvolvimento humano e a resiliência social, refletindo uma visão integral do desenvolvimento humano que promove a dignidade, as oportunidades e o bem-estar da pessoa como um todo. Agora sim, Santo Padre se despedindo do Sr. Carl Skal, que é o diretor executivo interino, embarcando agora no automóvel que o levará de volta ao Vaticano. Agradecemos a todas as emissoras de rádio e televisão que nos retransmitiram na manhã desta segunda-feira, diretamente da sede do Programa Mundial de Alimentos em Roma. Dos estúdios da Rádio Vaticano, Vatican News, Jackson Erpin. Louvado seja Nosso Senhor Jesus Cristo.
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0: amigos de todo o Brasil e do continente africano, estamos juntos com o noticiário da Rádio Vaticano, Vatican News, em língua portuguesa, nesta segunda-feira, 22 de junho, trazendo as últimas notícias do Papa, da Igreja e do mundo. Nos estúdios, Silvana e José, com a assessoria técnica de Damiano DiCaprio. Saudação a você no Brasil e nos países de língua portuguesa. O tempo é bom na cidade do Vaticano e a temperatura, neste momento, na Praça São Pedro, em torno dos 35 graus Celsius. E vamos aos destaques do programa de hoje. Papa Leão, é mais fácil alimentar conflitos do que pessoas, apostar no multilateralismo. Papa visita a sede do Programa Alimentar Mundial, PAM, e reforça que água, alimento e acesso à saúde não podem ser subordinados a considerações de mercado. Papa encontra-se também com membros do grupo da comunidade de Lejeune, respeitar a dignidade das pessoas com síndrome de Down. Leão XIV assegura também orações por jovens que morreram em acidente com ônibus no Ceará. Foi durante o Ângelus de ontem. Bom, essas e outras notícias a partir de agora. Bom dia mais uma vez a você e hoje a Igreja recorda São Tomás Moros, mártir. Nasceu em Londres em 1478 e estudou em Oxford. Formou-se em Direito em 1501. Casou em 1504, mas 7 anos depois ficou viúvo com 5 filhos. Para dar uma mãe a seus filhos, pouco tempo depois casou-se novamente. Em 1516 escreveu uma grande obra estudada por filósofos e conhecida universalmente como Utopia, um novo tipo de literatura muito seguida até hoje. Em abril de 1534, foi preso na Torre de Londres por não reconhecer Henrique VIII como chefe supremo da Igreja da Inglaterra. Um ano depois, foi condenado por alta traição e decapitado em 6 de julho de 1535. Suas últimas palavras: morro na fé e pela fé da Santa Igreja Católica como bom servidor do rei, mas primeiro de Deus. O Papa Leão XIV deixou o Vaticano na manhã desta segunda-feira para visitar a sede do Programa Mundial de Alimentos, PAN, que fica na zona sul de Roma. As anfitriãs do pontífice foram a ex-diretora executiva Cindy McCain, que concluiu seu mandato há poucos dias, e a diplomata brasileira Carla Barroso Carneiro, presidente da Assembleia, que discursaram antes do Santo Padre. Ao tomar a palavra, Leão XIV enalteceu o trabalho da instituição, que foi condecorado com o Nobel da Paz em 2020, e reforçou a convergência com a missão da Igreja Católica em proteger a dignidade humana e promover a fraternidade.
1: Together, we share the urgent task of confronting hunger and malnutrition, while also tackling the underlying structural causes that sustain them.
0: Juntos, compartilhamos a urgente tarefa de combater a fome e a desnutrição, enfrentando ao mesmo tempo as causas estruturais que as alimentam. Entre essas causas, o pontífice aponta as crises odiernas, que não são mais eventos isolados, mas se transformaram em realidades persistentes, caracterizadas por conflitos prolongados, insegurança alimentar crônica, volatilidade econômica e crescente vulnerabilidade climática. E não só. Como observou na encíclica Magnificat Humanitas, esta situação é fruto ainda da crise do sistema multilateral e da fragmentação da ordem mundial. Assim, não se trata somente de como intervir, mas compreender o motivo pelo qual esse sistema produz os problemas que ele mesmo é forçado a corrigir. Esse clima de desconfiança, analisa Leão XIV, levou os estados a destinarem progressivamente os próprios recursos à segurança nacional e à estabilidade interna, ignorando a cooperação internacional. Esta tendência gera o evidente paradoxo de uma capacidade produtiva global sem precedentes, paralela à expansão de áreas de extrema vulnerabilidade, que o Papa assim sintetiza.
1: The same forces that drive economic growth often exacerbate exclusion and marginalization.
0: As mesmas forças que alimentam o crescimento econômico muitas vezes agravam a exclusão e a marginalização. Assistimos a uma burocratização da solidariedade junto a uma silenciosa mercantilização da vida humana. O resultado é que o acesso aos bens essenciais, inclusive ao alimento, é influenciado por considerações econômicas ou estratégicas. E quem não produz um valor quantificável corre o risco de se tornar invisível. Desta forma, a pessoa humana perdeu a sua centralidade. E como denunciou o Papa Francisco em 2016, nesta mesma sede, as ajudas são obstaculizadas por intrincadas e incompreensíveis decisões políticas, por tendenciosas visões ideológicas ou por insuperáveis barreiras alfandegárias, enquanto as armas não.
1: In effect, conflicts are fed more readily than people are nourished.
0: Sendo assim, é mais fácil alimentar conflitos do que pessoas. Esta realidade reflete não apenas carências operativas, mas também um profundo desequilíbrio nas prioridades políticas e morais, denuncia Leão XIV. As consequências da fome, prosseguiu, se estendem para além dos direitos interessados, podendo comprometer toda a coesão social, aumentando o risco de conflitos e migrações forçadas, perpetuando assim ciclos de fragilidade que, em última análise, incidem sobre a comunidade internacional. São instituições como a OPAN, ressaltou o Papa, que impedem que crises humanitárias degenerem num colapso irreversível. Para todas essas questões, o pontífice propõe retomar a cooperação multilateral, porque nenhum Estado hoje pode enfrentar sozinho os desafios globais. A comunidade internacional deve estar unida pela preocupação por quem se encontra vulnerável, opondo-se à exclusão. Assim, o convite a caminhar juntos, em harmonia fraterna, deve se tornar o princípio inspirador. Eis então o apelo do Santo Padre aos governos de todo o mundo para que renovem e reforcem seu compromisso. Aumentem os recursos destinados à luta contra a fome e as suas causas profundas, e removam os obstáculos que impedem as ajudas de alcançar quem necessita. Para traduzir essas palavras em fatos, é preciso reduzir a burocracia supérflua, de modo que a transparência e responsabilidade estejam a serviço das pessoas e não se tornem um obstáculo às ajudas. Onde os Estados vacilam e o acesso humanitário é limitado, a Igreja Católica tem um papel importante, pois com frequência alcança as populações mais vulneráveis em regiões inacessíveis. Outro apelo do Papa é para resistir à mercantilização das necessidades humanas fundamentais.
1: Food, water and healthcare cannot be subordinated to market considerations or geopolitical interests. Access to adequate food is a fundamental human right grounded in the dignity of every person.
0: Água, alimento e acesso à saúde não podem ser subordinados a considerações de mercado ou a interesses geopolíticos. O acesso ao alimento adequado é um direito humano fundamental radicado na dignidade de cada pessoa. Para Leão, não se trata somente de aliviar o sofrimento, mas enfrentar as causas de instabilidade geopolítica, já que a segurança alimentar é um componente essencial da segurança global e integral. O pontífice concluiu afirmando que o que está em jogo não é só a eficácia de uma agência, mas a credibilidade da própria cooperação internacional. Um novo percurso é possível, afirmou, partindo da simplificação do método, priorizando o essencial sem que nenhuma pessoa seja esquecida.
1: For this commitment is grounded in the recognition that every human person possesses an inherent and inalienable dignity that remains intact regardless of circumstance, condition or social status.
0: De fato, esse compromisso está enraizado no reconhecimento de que toda pessoa humana possui uma dignidade inerente e inalienável, que permanece intacta independentemente das circunstâncias, das condições ou da posição social. Enraizada no amor incondicional e ilimitado de Deus, essa dignidade pode ser descrita como infinita, pois nada pode diminuir, apagar ou negar o seu valor. É precisamente pela nossa fidelidade a essa verdade que se mede a humanidade da nossa política e, com ela, o futuro da comunidade internacional. Ainda nessa manhã, o Santo Padre se encontrou com membros da Fundação Le Jérôme Lejeune. Vamos ver como foi.
2: Neste mês de junho, as comunidades médica e científica recordam os 100 anos de nascimento de Jérôme Lejeune, o responsável pela descoberta, em 1958, da anomalia cromossômica que dá origem à síndrome de Down. O pediatra e geneticista francês, além de amigo pessoal de João Paulo II e primeiro presidente da Pontifícia Academia para a Vida, defendia que a qualidade de uma civilização é medida pelo respeito que ela demonstra para com os seus membros mais vulneráveis. No Vaticano, nesta segunda-feira, o Papa Leão XIV também se uniu à alegria de celebrar o centenário de nascimento de Lejeune, junto a membros da fundação que leva o seu nome e familiares do já venerável servo de Deus, pelo seu compromisso em defesa da vida humana desde a concepção.
1: Chers membres de la Fondation, chers parents du vénérable professeur Jérôme Lejeune.
2: Na sala do consistório, o pontífice se dirigiu ao grupo de cerca de 80 pessoas que dá continuidade à obra do cientista francês que trabalhava para aliviar o sofrimento dos mais frágeis e das crianças com deficiência, tanto que acabou dedicando a vida à pesquisa científica. A sua descoberta mais famosa, a da anomalia cromossômica responsável pela trissomia 21, fez dele o precursor da genética moderna, reconhecido em todo o mundo, inclusive com títulos honoríficos. O professor, porém, logo compreendeu que a sua descoberta científica seria utilizada para eliminar as pessoas portadoras da trissomia 21 antes do seu nascimento. Sem hesitar, explicou então o Papa, ele se tornou um defensor da vida de todo ser humano, em nome da dignidade inviolável que tem a própria origem no ato criador de Deus. A esse respeito, ele interpelou e aconselhou instituições e soberanos de todo o mundo. Essa batalha lhe rendeu críticas severas em certos círculos científicos.
1: O professor Lejeune était conscient que si la technique peut aider la médecine.
2: O professor Lejeune estava ciente de que, se a técnica pode ajudar a medicina, não pode, no entanto, substituí-la. Ele sabia, além disso, que a técnica pode ser utilizada contra a medicina, que, por natureza, está a serviço da vida, como ocorre quando a técnica escapa a todo controle ético indispensável e quando prevalecem cálculos de eficácia, de rentabilidade ou de utilidade. mas o valor da pessoa não depende do que ela realiza ou produz. Por isso, um médico jamais deveria se permitir, com base em algoritmos de laboratório, decidir sobre a vida de um determinado embrião ou de uma determinada pessoa idosa. A medicina nunca poderá se tornar serva da morte programada. Leon XIV manifestou satisfação sobre a atuação da Fundação Le Jeune, que trabalha em três dimensões: pesquisa, tratamento e defesa incondicional da pessoa humana, o que tem rendido reconhecimento mundial na pesquisa sobre deficiências intelectuais de origem genética. Além disso, incentivou a continuar se empenhando em favor da vida e da dignidade humana, especialmente junto às autoridades públicas, como já estão fazendo em várias frentes, com a criação do Instituto Jérôme Lejeune, que oferece consultoria a milhares de pacientes afetados por diversas deficiências mentais, com a participação regular a debates sociais sobre o tema, através da Cátedra Internacional de Bioética, que oferece formação acadêmica a profissionais do setor, tanto de saúde, juristas e filósofos. Ao final do discurso, o pontífice encorajou todos os presentes na audiência, queridos protegidos de Jérôme Lejeune, a continuarem a obra do professor, a partir dos amigos, portadores da trissomia 21 e seus familiares, aos filhos do venerável, aos membros das fundações que vieram da Espanha, Argentina e Estados Unidos, além dos leigos vindos de Portugal, Itália, Tunísia, Costa do Marfim e Coreia, que também seguem os passos do professor francês.
1: Soyez comme lui des témoins engagés dans la société, au service de la recherche constante du bien commun.
2: Sejam como ele, testemunhas empenhadas na sociedade a serviço da busca constante do bem comum. Este é o primeiro grande princípio da doutrina social da Igreja e da forma social da dignidade reconhecida a cada um. O bem comum não exclui ninguém daqueles que foram criados à imagem e semelhança de Deus. A mensagem e a obra do venerável Jérôme Lejeune se baseiam na universalidade da razão e do coração unidos, que ela possa inspirar a coragem da verdade aos numerosos jovens e profissionais que anseiam por coerência, que possa os ajudar a unir, sem rigidez, a razão e a fé, a palavra e os atos, a ausência de julgamento sobre as pessoas e a rejeição da mentira.
1: La parole et les actes, l'absence de jugement sur les personnes et le rejet de mensonges. Merci.
0: E vamos recordar o Ângelus de ontem, domingo, com o Papa na Praça São Pedro. Raimundo Lima.
3: Como anunciar a boa nova para os discípulos em missão? Comentando o Evangelho de Mateus, que este domingo, 21 de junho, 12º domingo do tempo comum, apresenta o trecho em que se destaca o estilo sugerido por Jesus, que não pode prescindir da partilha de um encontro pessoal com ele, único para cada um, Leão XIV, na alocução que precedeu a oração do Ângelus, exortou a recorrer continuamente à verdadeira fonte que deve inspirar cada ação e cada palavra do cristão. O Papa Agostiniano, também na esteira de sua recente encíclica, lembrou que não é possível testemunhar aquilo de que não se teve experiência pessoal, apenas por ouvir dizer.
4: La força dell'apostolato, infatti, al di là di tecniche e strumenti, si fonda sull'opera dello Spirito Santo in noi.
3: A força do apostolado, de fato, para além de técnicas e instrumentos, baseia-se na ação do Espírito Santo em nós e na autenticidade de nossa resposta. O que o pontífice destaca é a integração entre fé e vida. O testemunho é o fruto inevitável de uma alimentação assídua baseada na relação com Deus. Isso nos torna cada vez mais pessoas de fé sólida e consciente, ressaltou ele, e, consequentemente, apóstolos críveis e livres, homens e mulheres capazes de refletir a luz do Evangelho em todos os ambientes e em todas as situações da vida e de testemunhá-lo mesmo onde seu valor não é compreendido ou aceito. E acrescentou:
4: E non bisogna pensare che contemplare sia un'esperienza esclusiva, riservata ad alcuni santi o ai monaci.
3: Não se deve pensar que contemplar seja uma experiência exclusiva reservada a alguns santos ou aos monges e eremitas. Todos nós podemos fazê-lo, esforçando-nos por preservar, em meio aos compromissos do nosso dia a dia, momentos de quietude nos quais nos colocarmos em silêncio diante de Deus. Por fim, o pontífice relembrou a vida nada fácil das primeiras comunidades cristãs e citou seu predecessor Francisco na Evangelii Gaudium. Assim, exorta a responder ao ódio com amor, à arrogância com mansidão, ao desânimo com perseverança, ali onde o Evangelho se mostra mais incômodo. As antigas hostilidades e perseguições, observou ele, se repetem ainda hoje em vários lugares. Diante da tentação de desanimar e de se deixar vencer pelo cansaço ou pelo medo, o antídoto continua sendo sempre o mesmo.
4: É necessário que afondiamo le radici della nostra fede e della nostra missione in un intenso rapporto con lui.
3: É necessário que aprofundemos as raízes de nossa fé e de nossa missão em um relacionamento intenso com Ele. Isso nos dá a força para não desistirmos e continuarmos a transmitir a todos, em todas as circunstâncias, sua mensagem de esperança, de amor e de paz. O mundo precisa muito disso.
4: Dirigindo-me aos peregrinos que vieram do Brasil. Asseguro as minhas orações pelos jovens que morreram há alguns dias num acidente rodoviário no estado de Ceará.
3: Com estas palavras, nas saudações após o Ângelus, este domingo 21 de junho, o Santo Padre, falando em português, expressou suas condolências pelo acidente de trânsito que na segunda-feira, dia 15, no Brasil, tirou a vida de 7 jovens jogadores de basquete. O acidente ocorreu por volta das 3 horas em um trecho da CS-187, uma rodovia estadual em Tauá. O ônibus da empresa ADJ Transportes levava 46 passageiros, jovens atletas e integrantes da comissão técnica de um time de basquete de Juazeiro do Norte. Eles voltavam de um campeonato em Sobral, onde o time tinha conquistado o título da categoria sub-19, horas antes da tragédia. Leão 14 lembrou também que no sábado, dia 20, foi celebrado o Dia Mundial do Refugiado, promovido pelas Nações Unidas por ocasião do 75º aniversário da Convenção sobre os Estatutos dos Refugiados, criada para proteger aqueles que são perseguidos e forçados a deixar sua terra, seu lar e sua família.
4: Auspico que o espírito que animou a elaboração de questo importante instrumento internacional.
3: Espero que o espírito que animou a elaboração desse importante instrumento internacional continue, ainda hoje, a iluminar as consciências dos líderes das nações. Ninguém pode virar as costas para quem busca proteção e segurança. Exorto, além disso, a todos a acolherem aqueles que são vítimas de perseguição, para que possam viver em paz, com dignidade e olhar para o futuro com esperança. Entre os numerosos fiéis presentes na Praça São Pedro para o Ângelus Dominical, estavam também os membros do Diálogo Internacional Católico Pentecostal, criado com o objetivo de promover o respeito mútuo e a compreensão em matéria de prática da fé entre a Igreja Católica e a Igreja Pentecostal. Ao saudá-los em inglês, o pontífice lembrou que a Igreja acredita enquanto reza e destacou que refletir sobre o princípio lex orandi, lex credendi é particularmente importante nos tempos atuais. Leão XIV concluiu sua visita pastoral a Pavia e Sant'Angelo Lodigiano, norte da Itália, realizada no sábado 20 de junho, com a adoração ao Santíssimo Sacramento e a veneração do Coração de Santa Francisca Cabrini, na paróquia de Santo Antônio Abade e Santa Francisca Cabrini, em Sant'Angelo Lodigiano. Em seu discurso às autoridades civis e religiosas e aos numerosos fiéis presentes, o Papa prestou homenagem à Madre Cabrini, padroeira dos migrantes e primeira santa dos Estados Unidos, que nasceu em 1850, naquela cidadezinha de Sant'Angelo Lodigiano, e faleceu em 1917, em Chicago, cidade natal do Papa Leão XIV. Madre Francisca Xavier Cabrini, fundadora das Missionárias do Sagrado Coração de Jesus, quando teve que fazer uma escolha decisiva em sua vida sobre o destino que suas filhas deveriam seguir para concretizar o carisma da sua missão, pediu orientações ao Papa Leão XIII, cuja resposta foi taxativa. Não devia ir para o Oriente, mas para o Ocidente, para servir aos milhares de emigrantes italianos na América. Este conselho lhe havia sido dado também pelo então bispo de Plasência, São João Batista Scalabrini.
5: E assim a gente chega à conclusão do nosso espaço de hoje, agradecendo mais uma vez a sua presença. A gente volta amanhã com mais informações direto do Vaticano para você. Um abraço e até lá.

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2: Alô você! Uma boa tarde nos estúdios da Rádio Vaticano, Silvonei José, e o nosso espaço dedicado à música popular brasileira. Essa é a Rádio Vaticano em 93.3 FM. Começamos o espaço de hoje com Nara Leão e a Garota de Ipanema. Depois é a vez de MPB4. Bom dia, boa tarde.

0: Você ouviu aí a belíssima voz de Marina, Charme do Mundo. Antes foi a vez de Milton Nascimento, com Crescente e Cavaleiros do Céu. Chegamos ao fim do nosso espaço de hoje. Nós voltamos amanhã, nesse mesmo horário, com mais MPB para você. Um bom início de tarde e até amanhã.
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1: Amiga e amigo ouvinte, muito boa tarde. Rádio Vaticano, emissão de 22 de junho de 2026, com a apresentação de Dulce Araújo. É mais fácil alimentar conflitos do que pessoas. Apostar no combate à fome e no multilateralismo, exortou o Papa na sua visita na manhã desta segunda-feira à sede do Programa Alimentar Mundial em Roma. Continuar a obra de Jérôme Lejeune na defesa da vida e unir-se em rigidez, fé e razão, recomendou o Papa aos membros da Fundação com o nome daquele genetista francês cuja figura está ligada à descoberta da trisomia 21. O Papa recebeu hoje em audiência os cardeais Vítor Manuel Fernandes, prefeito do Dicastério para a Doutrina da Fé, Kurt Koch, prefeito do Dicastério para a Promoção da Unidade dos Cristãos e George Jacob Kovacad, prefeito do Dicastério para o Diálogo Interreligioso. Recebeu ainda o cardeal Mário Greg, secretário-geral para a Secretaria-Geral do Sínodo, Dom Eugene Martin Nugent, nuncio apostólico no Kuwait, Qatar e Bahrein, 80 membros da Fundação Jérôme Lejeune, genetista e pediatra francês que fez parte da Pontifícia Academia para a Vida. Ele nascera há um século e faleceu aos 67 anos em 1994. No discurso que lhes dirigiu, Leão XIV sublinhou que, tocado pelo sofrimento de crianças com handicap, o professor Lejeune dedicou a sua vida à investigação científica e a sua descoberta mais famosa é a anomalia cromossómica responsável pela trisomia 21, mas foi também médico por vocação e nunca deixou de trabalhar para aliviar o sofrimento dos seus pacientes, que designava como os pobres entre os pobres. Defendeu com ardor a vida e a dignidade dos mais frágeis, mesmo a custo da sua carreira. Costumava dizer que a medicina é o ódio pela doença e amor pelo doente. Leão XIV estabeleceu depois uma ligação entre a excelência académica do professor Lejeune, o seu amor pela Igreja e os encargos que lhe foram confiados pelos papas Paulo VI e João Paulo II, sublinhando que a sua visão comum em defesa da vida estiveram na origem da criação da Pontifícia Academia para a Vida, que o professor Lejeune via como uma instituição necessária perante o multiplicar-se das ameaças contra a vida. Ele compreendeu rapidamente que a sua descoberta científica teria sido utilizada para eliminar as pessoas com trisomia 21 antes de nascerem. Não hesitou, então, em defendê-las, denunciando as violações do juramento de Hipócrates e o novo eugenismo que ele definia de racismo cromossómico. Ele defendia a vida de todos os seres humanos em nome da inviolável dignidade que tem a própria origem no ato criador de Deus. E isso lhe valeu duras críticas da parte de certos ambientes científicos. A técnica, na sua visão, podia ajudar a medicina, mas não a substituir ou ser utilizada contra ela. Por isso, um médico não deveria nunca, com base em algoritmos, decidir da vida de um determinado embrião ou de uma determinada pessoa idosa. A medicina não poderá nunca se tornar serva da morte programada. O Papa encorajou os membros da Fundação Lejeune na obra de continuidade daquele cientista no campo da investigação, cuidado e defesa incondicionada da vida humana. Alegrou-se também pelo lugar que a Fundação ocupa a nível internacional na pesquisa sobre as deficiências intelectivas de origem genética e pela consultoria que oferecem a pacientes com diversas deficiências mentais. Leão XIV salientou ainda o trabalho de promoção da cultura da vida que promovem através da Cátedra Internacional de Bioética, formando pessoas neste setor do ponto de vista sanitário, jurídico e filosófico, pessoas que, disse, contribuirão para garantir uma ética médica médica ao serviço da dignidade humana e da vida. O Papa saudou depois as pessoas afetadas por Trisomia 21, presentes no encontro, familiares do professor Lejeune e os membros da Fundação, vindos da Espanha, Argentina, Estados Unidos, Portugal, Itália, Tunísia, Costa do Marfim e Coreia, exprimindo a sua satisfação pela obra que, como leigos, levam avante na caridade da verdade nas pegadas de Jerome Lejeune. E exortou-os a serem testemunhos empenhados na sociedade ao serviço da procura constante do bem comum. Este é o primeiro e grande princípio do ensinamento social da Igreja, disse Leão XIV, recordando que a mensagem e a obra de Jerome Lejeune se baseiam na universalidade da razão e do coração unido. Que isto possa continuar a inspirar os jovens profissionais desejosos de coerência e os possa ajudar a unir sem rigidez razão e fé, concluiu. Após a audiência aos membros da Fundação Jerome Lejeune, o Papa saudou na aula Paulo VI os participantes no Estate Ragazzi em Vaticano e às 10h30 deslocou-se de carro em visita à sede na cidade de Roma do Programa Alimentar Mundial por ocasião do encontro anual do Conselho de Administração deste organismo das Nações Unidas. Ouçamos a este respeito Silvone José.
2: As anfitriãs do Pontífice foram a ex-diretora executiva Cindy McCain, que concluiu seu mandato há poucos dias, e a diplomata brasileira Carla Barroso Carneiro, presidente da Assembleia, que discursaram antes do Santo Padre. Ao tomar a palavra, Leão XIV enalteceu o trabalho da instituição, que foi condecorado com o Nobel da Paz em 2020, e reforçou a convergência com a missão da Igreja Católica em proteger a dignidade humana e promover a fraternidade.
3: Together, we share the urgent task.
2: Juntos, compartilhamos a urgente tarefa de combater a fome e a desnutrição, enfrentando ao mesmo tempo as causas estruturais que as alimentam. Entre essas causas, o Pontífice aponta as crises odiernas, que não são mais eventos isolados, mas se transformaram em realidades persistentes, caracterizadas por conflitos prolongados, insegurança alimentar crônica, volatilidade econômica e crescente vulnerabilidade climática. E não só. Como observou na encíclica Magnificat Humanitas, esta situação é fruto ainda da crise do sistema multilateral e da fragmentação da ordem mundial. Assim, não se trata somente de como intervir, mas compreender o motivo pelo qual esse sistema produz os problemas que ele mesmo é forçado a corrigir. Esse clima de desconfiança, analisa Leão XIV, levou os Estados a destinarem progressivamente os próprios recursos à segurança nacional e à estabilidade interna, ignorando a cooperação internacional. Esta tendência gera o evidente paradoxo de uma capacidade produtiva global sem precedentes, paralela à expansão de áreas de extrema vulnerabilidade, que o Papa assim sintetiza. As mesmas forças que alimentam o crescimento econômico muitas vezes agravam a exclusão e a marginalização. Assistimos a uma burocratização da solidariedade junto a uma silenciosa mercantilização da vida humana. O resultado é que o acesso aos bens essenciais, inclusive ao alimento, é influenciado por considerações econômicas ou estratégicas. E quem não produz um valor quantificável corre o risco de se tornar invisível. Desta forma, a pessoa humana perdeu a sua centralidade. E como denunciou o Papa Francisco em 2016, nesta mesma sede, as ajudas são obstaculizadas por intrincadas e incompreensíveis decisões políticas, por tendenciosas visões ideológicas ou por insuperáveis barreiras alfandegárias, enquanto as armas não.
3: In effect, conflicts are fed more readily than people are nourished.
2: Sendo assim, é mais fácil alimentar conflitos do que pessoas. Esta realidade reflete não apenas carências operativas, mas também um profundo desequilíbrio nas prioridades políticas e morais, denuncia Leão XIV. As consequências da fome, prosseguiu, se estendem para além dos direitos interessados, podendo comprometer toda a coesão social, aumentando o risco de conflitos e migrações forçadas, perpetuando assim ciclos de fragilidade que, em última análise, incidem sobre a comunidade internacional. São instituições como a OPAN, ressaltou o Papa, que impedem que crises humanitárias degenerem num colapso irreversível. Para todas essas questões, o Pontífice propõe retomar a cooperação multilateral, porque nenhum Estado hoje pode enfrentar sozinho os desafios globais. A comunidade internacional deve estar unida pela preocupação por quem se encontra vulnerável, opondo-se à exclusão. Assim, o convite a caminhar juntos, em harmonia fraterna, deve se tornar o princípio inspirador. Eis então o apelo do Santo Padre aos governos de todo o mundo para que renovem e reforcem seu compromisso, aumentem os recursos destinados à luta contra a fome e as suas causas profundas, e removam os obstáculos que impedem as ajudas de alcançar quem necessita. Para traduzir essas palavras em fatos, é preciso reduzir a burocracia supérflua, de modo que a transparência e responsabilidade estejam a serviço das pessoas e não se tornem um obstáculo às ajudas. Onde os Estados vacilam e o acesso humanitário é limitado, a Igreja Católica tem um papel importante, pois com frequência alcança as populações mais vulneráveis em regiões inacessíveis. Outro apelo do Papa é para resistir à mercantilização das necessidades humanas fundamentais. Água, alimento e acesso à saúde não podem ser subordinados a considerações de mercado ou a interesses geopolíticos. O acesso ao alimento adequado é um direito humano fundamental, radicado na dignidade de cada pessoa. Para Leão, não se trata somente de aliviar o sofrimento, mas enfrentar as causas de instabilidade geopolítica, já que a segurança alimentar é um componente essencial da segurança global e integral. O Pontífice concluiu afirmando que o que está em jogo não é só a eficácia de uma agência, mas a credibilidade da própria cooperação internacional. Um novo percurso é possível, afirmou, partindo da simplificação do método, priorizando o essencial sem que nenhuma pessoa seja esquecida. De fato, esse compromisso está enraizado no reconhecimento de que toda pessoa humana possui uma dignidade inerente e inalienável, que permanece intacta independentemente das circunstâncias, das condições ou da posição social. Enraizada no amor incondicional e ilimitado de Deus, essa dignidade pode ser descrita como infinita, pois nada pode diminuir, apagar ou negar o seu valor. É precisamente pela nossa fidelidade a essa verdade que se mede a humanidade da nossa política e, com ela, o futuro da comunidade internacional.
1: E com isto terminamos por agora. Obrigada pela atenção e até logo, se Deus quiser. Laudetur Jesus Christus.

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1: Olá, amigos do Brasil e demais países lusófonos. Está começando o programa brasileiro da Rádio Vaticano, Vatican News, nesta segunda-feira, 22 de junho. Trazemos aqui para você as últimas notícias do Papa, da Santa Sé, da Igreja no Mundo. Com você nesta edição, Túlio Fonseca. Na assessoria técnica temos Damiano Caprio. E separamos um trecho da liturgia do dia para você. Não julgueis e não sereis julgados, pois vós sereis julgados com o mesmo julgamento com que julgardes, e sereis medidos com a mesma medida com que medirdes. Do Evangelho de Jesus Cristo segundo São Mateus, capítulo 7, versículos de 1 a 5. E passamos imediatamente aos destaques do nosso programa de hoje. Manhã de agenda cheia para o Papa Leão no Vaticano, mas também com um compromisso externo. O Santo Padre se dirigiu à sede do Programa Alimentar Mundial em Roma e reforçou que água, alimento e acesso à saúde não podem ser subordinados a considerações de mercado ou a interesses geopolíticos. O Papa também pediu uma renovada aliança entre as nações no combate à fome. Já no Vaticano, o primeiro compromisso do Papa foi com a Fundação Jerome Lujan. Respeitar a dignidade de pessoas com síndrome de Down foi o apelo do Santo Padre. Em seguida, Leão XIV encontrou as crianças da colônia de férias do Vaticano. Deus olha o coração, não para o celular, afirmou. Fique conosco, nosso programa está no ar. Olá, seja novamente bem-vindo ao programa produzido pela Redação Brasileira. Nesta segunda-feira, um importante compromisso marcou a agenda do Papa Leão XIV. Foi na sede do Programa Alimentar Mundial em Roma. O pontífice afirmou que é mais fácil alimentar conflitos do que pessoas. É preciso apostar no multilateralismo. Vamos ouvir Silvonei José.
0: O Papa Leão XIV deixou o Vaticano na manhã desta segunda-feira para visitar a sede do Programa Mundial de Alimentos, PAN, que fica na zona sul de Roma. As anfitriãs do pontífice foram a ex-diretora executiva Cindy McCain, que concluiu seu mandato há poucos dias, e a diplomata brasileira Carla Barroso Carneiro, presidente da Assembleia, que discursaram antes do Santo Padre. Ao tomar a palavra, Leão XIV enalteceu o trabalho da instituição, que foi condecorado com o Nobel da Paz em 2020, e reforçou a convergência com a missão da Igreja Católica em proteger a dignidade humana e promover a fraternidade.
2: Together, we share the urgent task of confronting hunger and malnutrition, while also tackling the underlying structural causes that sustain them.
0: Juntos, compartilhamos a urgente tarefa de combater a fome e a desnutrição, enfrentando ao mesmo tempo as causas estruturais que as alimentam. Entre essas causas, o pontífice aponta as crises odiernas, que não são mais eventos isolados, mas se transformaram em realidades persistentes, caracterizadas por conflitos prolongados, insegurança alimentar crônica, volatilidade econômica e crescente vulnerabilidade climática. E não só. Como observou na encíclica Magnificat Humanitas, esta situação é fruto ainda da crise do sistema multilateral e da fragmentação da ordem mundial. Assim, não se trata somente de como intervir, mas compreender o motivo pelo qual esse sistema produz os problemas que ele mesmo é forçado a corrigir. Esse clima de desconfiança, analisa Leão XIV, levou os estados a destinarem progressivamente os próprios recursos à segurança nacional e à estabilidade interna, ignorando a cooperação internacional. Esta tendência gera o evidente paradoxo de uma capacidade produtiva global sem precedentes, paralela à expansão de áreas de extrema vulnerabilidade, que o Papa assim sintetiza.
2: The same forces that drive economic growth often exacerbate exclusion and marginalization.
0: As mesmas forças que alimentam o crescimento econômico muitas vezes agravam a exclusão e a marginalização. Assistimos a uma burocratização da solidariedade junto a uma silenciosa mercantilização da vida humana. O resultado é que o acesso aos bens essenciais, inclusive ao alimento, é influenciado por considerações econômicas ou estratégicas. E quem não produz um valor quantificável corre o risco de se tornar invisível. Desta forma, a pessoa humana perdeu a sua centralidade. E como denunciou o Papa Francisco em 2016, nesta mesma sede, as ajudas são obstaculizadas por intrincadas e incompreensíveis decisões políticas, por tendenciosas visões ideológicas ou por insuperáveis barreiras alfandegárias, enquanto as armas não.
2: In effect, conflicts are fed more readily than people are nourished.
0: Sendo assim, é mais fácil alimentar conflitos do que pessoas. Esta realidade reflete não apenas carências operativas, mas também um profundo desequilíbrio nas prioridades políticas e morais, denuncia Leão XIV. As consequências da fome, prosseguiu, se estendem para além dos direitos interessados, podendo comprometer toda a coesão social, aumentando o risco de conflitos e migrações forçadas, perpetuando assim ciclos de fragilidade que, em última análise, incidem sobre a comunidade internacional. São instituições como a OPAN, ressaltou o Papa, que impedem que crises humanitárias degenerem num colapso irreversível. Para todas essas questões, o pontífice propõe retomar a cooperação multilateral, porque nenhum Estado hoje pode enfrentar sozinho os desafios globais. A comunidade internacional deve estar unida pela preocupação por quem se encontra vulnerável, opondo-se à exclusão. Assim, o convite a caminhar juntos, em harmonia fraterna, deve se tornar o princípio inspirador. Eis então o apelo do Santo Padre aos governos de todo o mundo para que renovem e reforcem seu compromisso, aumentem os recursos destinados à luta contra a fome e às suas causas profundas, e removam os obstáculos que impedem as ajudas de alcançar quem necessita. Para traduzir essas palavras em fatos, é preciso reduzir a burocracia supérflua, de modo que a transparência e responsabilidade estejam a serviço das pessoas e não se tornem um obstáculo às ajudas. Onde os Estados vacilam e o acesso humanitário é limitado, a Igreja Católica tem um papel importante, pois com frequência alcança as populações mais vulneráveis em regiões inacessíveis. Outro apelo do Papa é para resistir à mercantilização das necessidades humanas fundamentais.
2: Food, water and healthcare cannot be subordinated to market considerations or geopolitical interests. Access to adequate food is a fundamental human right, grounded in the dignity of every person.
0: Água, alimento e acesso à saúde não podem ser subordinados a considerações de mercado ou a interesses geopolíticos. O acesso ao alimento adequado é um direito humano fundamental, radicado na dignidade de cada pessoa. Para Leão, não se trata somente de aliviar o sofrimento, mas enfrentar as causas de instabilidade geopolítica, já que a segurança alimentar é um componente essencial da segurança global e integral. O pontífice concluiu afirmando que o que está em jogo não é só a eficácia de uma agência, mas a credibilidade da própria cooperação internacional. Um novo percurso é possível, afirmou, partindo da simplificação do método, priorizando o essencial sem que nenhuma pessoa seja esquecida.
2: For this commitment is grounded in the recognition that every human person possesses an inherent and inalienable dignity that remains intact regardless of circumstance, condition or social status.
0: De fato, esse compromisso está enraizado no reconhecimento de que toda pessoa humana possui uma dignidade inerente e inalienável, que permanece intacta independentemente das circunstâncias, das condições ou da posição social. Enraizada no amor incondicional e ilimitado de Deus, essa dignidade pode ser descrita como infinita, pois nada pode diminuir, apagar ou negar o seu valor. É precisamente pela nossa fidelidade a essa verdade que se mede a humanidade da nossa política e, com ela, o futuro da comunidade internacional.
1: A vida humana jamais pode ser decidida em um laboratório, foi também o que afirmou o Papa Leão XIV numa audiência nesta manhã. Vamos ouvir Andressa Collet.
3: Neste mês de junho, as comunidades médica e científica recordam os 100 anos de nascimento de Jérôme Lejeune, o responsável pela descoberta, em 1958, da anomalia cromossômica que dá origem à síndrome de Down. O pediatra e geneticista francês, além de amigo pessoal de João Paulo II e primeiro presidente da Pontifícia Academia para a Vida, defendia que a qualidade de uma civilização é medida pelo respeito que ela demonstra para com os seus membros mais vulneráveis. No Vaticano, nesta segunda-feira, o Papa Leão XIV também se uniu à alegria de celebrar o centenário de nascimento de Lejeune, junto a membros da fundação que leva o seu nome e familiares do já venerável servo de Deus, pelo seu compromisso em defesa da vida humana desde a concepção.
2: Chers membres de la Fondation, chers parents du vénérable professeur Jérôme Lejeune.
3: Na sala do consistório, o pontífice se dirigiu ao grupo de cerca de 80 pessoas que dá continuidade à obra do cientista francês que trabalhava para aliviar o sofrimento dos mais frágeis e das crianças com deficiência, tanto que acabou dedicando a vida à pesquisa científica. A sua descoberta mais famosa, a da anomalia cromossômica responsável pela trissomia 21, fez dele o precursor da genética moderna, reconhecido em todo o mundo, inclusive com títulos honoríficos. O professor, porém, logo compreendeu que a sua descoberta científica seria utilizada para eliminar as pessoas portadoras da trissomia 21 antes do seu nascimento. Sem hesitar, explicou então o Papa, ele se tornou um defensor da vida de todo ser humano, em nome da dignidade inviolável que tem a própria origem no ato criador de Deus. A esse respeito, ele interpelou e aconselhou instituições e soberanos de todo o mundo. Essa batalha lhe rendeu críticas severas em certos círculos científicos.
2: O professor Lejeune était conscient que si la technique peut tarder la médecine.
3: O professor Lejeune estava ciente de que se a técnica pode ajudar a medicina, não pode, no entanto, substituí-la. Ele sabia, além disso, que a técnica pode ser utilizada contra a medicina, que por natureza está a serviço da vida, como ocorre quando a técnica escapa a todo controle ético indispensável e quando prevalecem cálculos de eficácia, de rentabilidade ou de utilidade. Mas o valor da pessoa não depende depende do que ela realiza ou produz. Por isso, um médico jamais deveria se permitir, com base em algoritmos de laboratório, decidir sobre a vida de um determinado embrião ou de uma determinada pessoa idosa. A medicina nunca poderá se tornar serva da morte programada. Leon XIV manifestou satisfação sobre a atuação da Fundação Le Jeune, que trabalha em três dimensões: pesquisa, tratamento e defesa incondicional da pessoa humana, o que tem rendido reconhecimento mundial na pesquisa sobre deficiências intelectuais de origem genética. Além disso, incentivou a continuarem se empenhando em favor da vida e da dignidade humana, especialmente junto às autoridades públicas, como já estão fazendo em várias frentes, com a criação do Instituto Jérôme Lejeune, que oferece consultoria a milhares de pacientes afetados por diversas deficiências mentais, com a participação regular a debates sociais sobre o tema, através da Cátedra Internacional de Bioética, que oferece formação acadêmica a profissionais do setor, tanto de saúde, juristas e filósofos. Ao final do discurso, o pontífice encorajou todos os presentes na audiência, queridos protegidos de Jérôme Lejeune, a continuarem a obra do professor, a partir dos amigos portadores da trissomia 21 e seus familiares, aos filhos do venerável, aos membros das fundações que vieram da Espanha, Argentina e Estados Unidos, além dos leigos vindos de Portugal, Itália, Tunísia, Costa do Marfim e Coreia, que também seguem os passos do professor francês.
2: Soyez comme lui des témoins engagés dans la société, au service de la recherche constante du bien commun.
3: Sejam como ele, testemunhas empenhadas na sociedade a serviço da busca constante do bem comum. Este é o primeiro grande princípio da doutrina social da Igreja e da forma social da dignidade reconhecida a cada um. O bem comum não exclui ninguém daqueles que foram criados à imagem e semelhança de Deus. A mensagem e a obra do venerável Jérôme Lejeune se baseiam na universalidade da razão e do coração unidos, que ela possa inspirar a coragem da verdade aos numerosos jovens e profissionais que anseiam por coerência, que possa os ajudar a unir, sem rigidez, a razão e a fé, a palavra e os atos, a ausência de julgamento sobre as pessoas e a rejeição da mentira.
2: La parole et les actes, l'absence de jugement sur les personnes et le rejet de mensonges.

0: E agora Andressa Colê nos traz o diálogo do Papa com as crianças que participam da colônia de férias no Vaticano. Leão 14 fala dos males da dependência tecnológica e dos benefícios do diálogo, do se querer bem, brincar e rezar juntos. Vamos ouvir os detalhes.
1: Innanzitutto, buongiorno a tutti. Buongiorno ai grandi e ai piccoli.
2: Junto ao inventor excêntrico Sr. Charlie, ao seu fiel assistente Jeremy e à amiga grega Olímpia, o Papa Leão XIV também aceitou o desafio e se uniu aos personagens nesta segunda-feira de manhã para dar a volta ao mundo em 80 dias, tema inspirado na aventura de Júlio Verne, de 1873, que acompanha as crianças que participam neste ano da colônia de férias no Vaticano. Na Sala Paulo VI, os filhos dos funcionários do governatorato e da Santa Sé puderam fazer algumas perguntas ao pontífice, a começar por Federico.
3: Caro Papa Leone, qui, all'estate ragazzi... Ci divertiamo un mondo senza telefono.
2: O pequeno trouxe os perigos do uso excessivo das telas durante o ano, o que pode comprometer o contato com os amigos, e pediu como equilibrar a exposição ao mundo digital sem impactar o convívio social.
1: Uma coisa importante.
2: Uma coisa importante, começou respondendo o Papa Federico. A tecnologia pode ser muito boa e nos serve para muitas coisas, mas quando estamos juntos, não é necessário ter em mãos, em todos os momentos, o celular ou o tablet. É muito importante, continuou o pontífice, fazer amizades, nos reunirmos, brincarmos juntos, talvez até estudarmos juntos como pessoas, não como computadores ou como máquinas, como tecnorobôs. Leão XIV também alertou para a realidade vivida dentro de casa, encorajando a se libertar das telas e dar espaço ao contato com os pais, os irmãos e Deus.
1: La famiglia che si trova insieme non è sufficiente che stiamo tutti lì ognuno guardando il suo telefonino.
2: A família que se reúne, não basta estarmos todos lá, cada um olhando o seu celular. É muito importante aprender a dialogar, a conversar, a nos dar bem com os outros, a brincar juntos e também a rezar juntos. Porque mesmo que tenhamos a Bíblia e algumas orações no celular, Deus não quer olhar para o celular. Deus quer olhar para os nossos corações, para a nossa vida.
1: Da nossa vida.
2: Na oportunidade da resposta a Federico, o Papa também lançou o alerta aos mais velhos para ficar atentos ao mecanismo vivido dentro do mundo digital, uma espécie de dependência que, propositalmente, as empresas colocam nos programas, os aplicativos que existem no celular.
1: Loro cercano di farci dependenti di questa tecnologia tante volte, quindi...
2: Elas tentam nos tornar dependentes dessa tecnologia, muitas vezes, portanto, ajudaria muito estabelecer limites, dizer, depois de uma certa hora, não olho mais para o celular. Em determinados horários, prefiro conversar com a família, vamos tentar ficar juntos. Portanto, penso que essas coisas vão nos ajudar a nos desligar um pouco. Não estamos todos presos a um cabo, não é mesmo? Somos seres humanos. Viver e desenvolver essa dimensão humana e também a parte espiritual da nossa vida. Buscar a Deus na oração, buscar a Deus juntos, em família, viver um pouco mais livres dessa dependência da tecnologia. Em seguida, foi a vez de Michela fazer a sua pergunta, retomando o tema vivido pelas crianças dentro da experiência de verão no Vaticano.
4: Caro Papa Leone, il tema di quest'anno dell'estate ragazzi, il giro del mondo in 80 giorni.
2: A partir de A Volta ao Mundo em 80 Dias, ela pediu se o Papa poderia revelar algum segredo sobre as tantas viagens que fez durante a sua vida. Leão 14 explicou que acabou se perdendo numa estrada nos Estados Unidos justamente porque foi refém da tecnologia. Ele fez uso do GPS no seu país natal, como aconteceu por tantas outras vezes no Peru, na Itália e em outros países da Europa, bem diferente da realidade vivida na infância, disse o Papa, quando todos aprendemos a ler mapas rodoviários. Se tivéssemos que ir daqui, de Roma a Nápoles ou de Roma a Tívoli, antes de partir, estudávamos, procurávamos o mapa, víamos qual estrada, por onde era melhor ir. E hoje todos ligamos o GPS no carro ou no celular e partimos. O pontífice, então, reforçou sobre os males da dependência da tecnologia.
1: É muito melhor imparar nós stessi a pensar e a ter a capacidade crítica.
2: É muito melhor aprendermos a pensar por nós mesmos, a ter a capacidade crítica de saber para onde vamos na vida, nas viagens, seja o que for. Estudar bem, usar a capacidade que Deus nos deu. Não preciso do celular se o cérebro funciona. Sim, pode me ajudar, pode me dar informações. Mas também é importante se preparar bem para viajar. Isso sim eu aprendi, porque quem vai preparado, mesmo quando acontece alguma coisa, sempre consegue encontrar uma solução, porque Deus nos deu uma capacidade maravilhosa com a nossa cabeça, com o nosso cérebro. Então, em geral, diria que isso é algo que serve para todos. Após conversar com as crianças, o Papa Leão XIV foi nomeado chefe explorador. Recebeu o kit oficial e uma homenagem através de uma placa da colônia de férias. Ela é realizada nos meses de junho e julho, dentro da cidade do Vaticano, em espaços dedicados e equipados para a realização de atividades lúdicas, recreativas e esportivas, incluindo a piscina, para diferentes faixas etárias, dos 13 aos 13 anos. Ao final do encontro, na Sala Paulo VI, antes de rezar um Pai Nosso e dar a bênção apostólica aos participantes da experiência, o pontífice fez questão de dar um conselho para ser levado aos pais.
1: Pero prima de andare via...
2: Antes de partir, pensei que seria muito bom que todos vocês dissessem também aos seus pais que rezaram com o Papa, pois a oração é muito importante para nós. Queremos que Jesus esteja aqui conosco.
1: E vogliamo che Gesù sia qui con noi. Buona giornata, tanti auguri. Jesus Christ.

E o programa em português da Rádio Vaticano, Vatican News, desta segunda-feira, 22 de junho, vai ficando por aqui. Agradecemos, como sempre, a sua companhia e a sua sintonia. Nos encontramos amanhã, neste mesmo horário. Até lá!

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1: Amigas e amigos, as nossas melhores saudações. Esta é a Rádio Vaticano a transmitir mais uma edição do seu programa em língua portuguesa para os ouvintes que nos escutam no continente africano e pelo mundo fora. Em destaque, nesta segunda-feira, dia 22 de junho de 2026,
2: é mais fácil alimentar conflitos do que pessoas. Apostar no combate à fome e no multilateralismo. Exortou o Papa na sua visita na manhã desta segunda-feira à sede do Programa Alimentar Mundial em Roma. Continuar a obra de Jérôme Lejeune na defesa da vida e unir sem rigidez, fé e razão, recomendou o Papa aos membros da Fundação com o nome daquele genetista francês cuja figura está ligada à descoberta da trisomia 21.
1: A Secretaria-Geral do Sínodo reúne em Roma de 23 a 25 do corrente os responsáveis pelos organismos continentais para trabalhar em conjunto à luz do documento Rumo às Assembleias 2027-2028, etapas, critérios e instrumentos para a preparação. A rubrica Segunda Década dos Afrodescendentes, a cargo da colega Dulce Araújo, concluirá a nossa transmissão de hoje. Apresentação de Dulce Araújo, Filomeno Lopes e Bernardo Swat. Fique conosco e boa audição.
2: O Papa recebeu hoje em audiência os cardeais Vítor Manuel Fernandes, prefeito do Dicastério para a Doutrina da Fé, Kurt Koch, prefeito do Dicastério para a Promoção da Unidade dos Cristãos e George Jacob Kovacad, prefeito do Dicastério para o Diálogo Interreligioso. Recebeu ainda o cardeal Mário Grech, secretário-geral para a Secretaria-Geral do Sínodo, Dom Eugênio Martin Nugent, núncio apostólico no Kuwait, Qatar e Bahrein, 80 membros da Fundação Jérôme Lejeune, genetista e pediatra francês que fez parte da Pontifícia Academia para a Vida. Ele nascera há um século e faleceu aos 67 anos em 1994. No discurso que lhes dirigiu, Leão XIV sublinhou que, tocado pelo sofrimento de crianças com handicap, o professor Lejeune dedicou a sua vida à investigação científica e a sua descoberta mais famosa é a anomalia cromossómica responsável pela trisomia 21. Mas foi também médico por vocação e nunca deixou de trabalhar para aliviar o sofrimento dos seus pacientes, que designava como os pobres entre os pobres. Defendeu com ardor a vida e a dignidade dos mais frágeis, mesmo a custo da sua carreira. Costumava dizer que a medicina é o ódio pela doença e amor pelo doente. Leão XIV estabeleceu depois uma ligação entre a excelência académica do professor Lejeune, o seu amor pela Igreja e os encargos que lhe foram confiados pelos papas Paulo VI e João Paulo II, sublinhando que a sua visão comum em defesa da vida estiveram na origem da criação da Pontifícia Academia para a Vida, que o professor Lejeune via como uma instituição necessária perante o multiplicar-se das ameaças contra a vida. Ele compreendeu rapidamente que a sua descoberta científica teria sido utilizada para eliminar as pessoas com trisomia 21 antes de nascerem. Não hesitou, então, em defendê-las, denunciando as violações do juramento de Hipócrates e o novo eugenismo que ele definia de racismo cromossómico. Ele defendia a vida de todos os seres humanos em nome da inviolável dignidade que tem a própria origem no ato criador de Deus. E isso lhe valeu duras críticas da parte de certos ambientes científicos. A técnica, na sua visão, podia ajudar a medicina, mas não a substituir ou ser utilizada contra ela. Por isso, um médico não deveria nunca, com base em algoritmos, decidir da vida de um determinado embrião ou de uma determinada pessoa idosa. A medicina não poderá nunca se tornar serva da morte programada. O Papa encorajou os membros da Fundação Lejeune na obra de continuidade daquele cientista no campo da investigação, cuidado e defesa incondicionada da vida humana. Alegrou-se também pelo lugar que a Fundação Fundação ocupa a nível internacional na pesquisa sobre as deficiências intelectivas de origem genética e pela consultoria que oferecem a pacientes com diversas deficiências mentais. Leão 14 salientou ainda o trabalho de promoção da cultura da vida que promovem através da Cátedra Internacional de Bioética, formando pessoas neste setor do ponto de vista sanitário, jurídico e filosófico. Pessoas que, disse, contribuirão para garantir uma ética médica ao serviço da dignidade humana e da vida. O Papa saudou depois as pessoas afetadas por Trisomia 21, presentes no encontro, familiares do professor Lejeune e os membros da Fundação, vindos da Espanha, Argentina, Estados Unidos, Portugal, Itália, Tunísia, Costa do Marfim e Coreia, exprimindo a sua satisfação pela obra que, como leigos, levam avante na caridade da verdade nas pegadas de Jerome Lejeune. E exortou-os a serem testemunhos empenhados na sociedade ao serviço da procura constante do bem comum. Este é o primeiro e grande princípio do ensinamento social da Igreja, disse Leão XIV, recordando que a mensagem e a obra de Jerome Lejeune se baseiam na universalidade da razão e do coração unido. Que isto possa continuar a inspirar os jovens profissionais desejosos de coerência e os possa ajudar a unir sem rigidez, razão e fé, concluiu. Após a audiência aos membros da Fundação Jerome Lejeune, o Papa saudou na aula Paulo VI os participantes no Estate Ragazzi em Vaticano e às 10h30 deslocou-se de carro em visita à sede na cidade de Roma do Programa Alimentar Mundial por ocasião do encontro anual do Conselho de Administração deste organismo das Nações Unidas. Ouçamos a este respeito Silvonei José.
3: As anfitriãs do Pontífice foram a ex-diretora executiva Cindy McCain, que concluiu seu mandato há poucos dias, e a diplomata brasileira Carla Barroso Carneiro, presidente da Assembleia, que discursaram antes do Santo Padre. Ao tomar a palavra, Leão XIV enalteceu o trabalho da instituição, que foi condecorado com o Nobel da Paz em 2020, e reforçou a convergência com a missão da Igreja Católica em proteger a dignidade humana e promover a fraternidade.
4: Together, we share the urgent task.
3: Juntos, compartilhamos a urgente tarefa de combater a fome e a desnutrição, enfrentando ao mesmo tempo as causas estruturais que as alimentam. Entre essas causas, o Pontífice aponta as crises odiernas, que não são mais eventos isolados, mas se transformaram em realidades persistentes, caracterizadas por conflitos prolongados, insegurança alimentar crônica, volatilidade econômica e crescente vulnerabilidade climática. E não só. Como observou na encíclica Magnificat Humanitas, esta situação é fruto ainda da crise do sistema multilateral e da fragmentação da ordem mundial. Assim, não se trata somente de como intervir, mas compreender o motivo pelo qual esse sistema produz os problemas que ele mesmo é forçado a corrigir. Esse clima de desconfiança, analisa Leão XIV, levou os Estados a destinarem progressivamente os próprios recursos à segurança nacional e à estabilidade interna, ignorando a cooperação internacional. Esta tendência gera o evidente paradoxo de uma capacidade produtiva global sem precedentes, paralela à expansão de áreas de extrema vulnerabilidade, que o Papa assim sintetiza. As mesmas forças que alimentam o crescimento econômico muitas vezes agravam a exclusão e a marginalização. Assistimos a uma burocratização da solidariedade junto a uma silenciosa mercantilização da vida humana. O resultado é que o acesso aos bens essenciais, inclusive ao alimento, é influenciado por considerações econômicas ou estratégicas. E quem não produz um valor quantificável corre o risco de se tornar invisível. Desta forma, a pessoa humana perdeu a sua centralidade. E como denunciou o Papa Francisco em 2016, nesta mesma sede, as ajudas são obstaculizadas por intrincadas e incompreensíveis decisões políticas, por tendenciosas visões ideológicas ou por insuperáveis barreiras alfandegárias, enquanto as armas não.
4: In effect, conflicts are fed more readily than people are nourished.
3: Sendo assim, é mais fácil alimentar conflitos do que pessoas. Esta realidade reflete não apenas carências operativas, mas também um profundo desequilíbrio nas prioridades políticas e morais, denuncia Leão XIV. As consequências da fome, prosseguiu, se estendem para além dos direitos interessados, podendo comprometer toda a coesão social, aumentando o risco de conflitos e migrações forçadas, perpetuando assim ciclos de fragilidade que, em última análise, incidem sobre a comunidade internacional. São instituições como a OPAN, ressaltou o Papa, que impedem que crises humanitárias degenerem num colapso irreversível. Para todas essas questões, o pontífice propõe retomar a cooperação multilateral, porque nenhum Estado hoje pode enfrentar sozinho os desafios globais. A comunidade internacional deve estar unida pela preocupação por quem se encontra vulnerável, opondo-se à exclusão. Assim, o convite a caminhar juntos, em harmonia fraterna, deve se tornar o princípio inspirador. Eis então o apelo do Santo Padre aos governos de todo o mundo para que renovem e reforcem seu compromisso, aumentem os recursos destinados à luta contra a fome e às suas causas profundas, e removam os obstáculos que impedem as ajudas de alcançar quem necessita. Para traduzir essas palavras em fatos, é preciso reduzir a burocracia supérflua, de modo que a transparência e responsabilidade estejam a serviço das pessoas e não se tornem um obstáculo às ajudas. Onde os Estados vacilam e o acesso humanitário é limitado, a Igreja Católica tem um papel importante, pois com frequência alcança as populações mais vulneráveis em regiões inacessíveis. Outro apelo do Papa é para resistir à mercantilização das necessidades humanas fundamentais.
4: Food, water, and healthcare.
3: Água, alimento e acesso à saúde não podem ser subordinados a considerações de mercado ou a interesses geopolíticos. O acesso ao alimento adequado é um direito humano fundamental, radicado na dignidade de cada pessoa. Para Leão, não se trata somente de aliviar o sofrimento, mas enfrentar as causas de instabilidade geopolítica, já que a segurança alimentar é um componente essencial da segurança global e integral. O pontífice concluiu afirmando que o que está em jogo não é só a eficácia de uma agência, mas a credibilidade da própria cooperação internacional. Um novo percurso é possível, afirmou, partindo da simplificação do método, priorizando o essencial sem que nenhuma pessoa seja esquecida. De fato, esse compromisso está enraizado no reconhecimento de que toda pessoa humana possui uma dignidade inerente e inalienável, que permanece intacta independentemente das circunstâncias, das condições ou da posição social. Enraizada no amor incondicional e ilimitado de Deus, essa dignidade pode ser descrita como infinita, pois nada pode diminuir, apagar ou negar o seu valor. É precisamente pela nossa fidelidade a essa verdade que se mede a humanidade da nossa política e, com ela, o futuro da comunidade internacional.
1: A Secretaria-Geral do Sínodo tem agendado para os dias 23, 24 e 25 do corrente mês de junho uma reunião em Roma dos responsáveis pelos organismos continentais que representam respectivamente a América Latina, África, Ásia, Europa, Oceânia, Médio Oriente e América do Norte, acompanhados pelos coordenadores das equipas sinodais continentais. O objetivo da reunião é trabalhar em conjunto à luz da recente publicação Rumo às Assembleias 2027-2028, etapas, critérios e instrumentos para a preparação. Os três dias de trabalho, informa a Secretaria-Geral do Sínodo num comunicado, farão o ponto da situação da implementação do documento final da 16ª Assembleia Geral Ordinária do Sínodo dos Bispos, com o objetivo de promover a partilha das experiências em curso e identificar dinâmicas comuns e questões que exigem um aprofundamento partilhado. Parte dos trabalhos, organizados em sessões plenárias e grupos de trabalho, será dedicada ao acompanhamento das igrejas locais e dos agrupamentos de igrejas, com especial atenção também ao papel da comunicação. Por fim, no último dia, os participantes abordarão as Assembleias Continentais, etapa do percurso mais amplo de Assembleias Eclesiais, que culminará na Assembleia de outubro de 2028. Em particular, sobre os critérios de participação e o tema da representação, os resultados esperados e o papel da Secretaria-Geral. Antes do encerramento do encontro, previsto para as 18h30, de quinta-feira, 25 de junho, o Papa Leão XIV encontrar-se-á com os participantes e dialogará com eles na Secretaria-Geral do Sínodo. E agora a palavra à colega Dulce Araújo para a nossa rubrica de hoje, Segunda Década dos Afrodescendentes.

0: Segunda década dos afrodescendentes, 2025-2034. Os museus unem o mundo. É este o tema do Dia Internacional dos Museus, que se celebra 18 de maio. Com a escolha deste tema, o Conselho Internacional dos Museus quer que se entenda os museus como uma oportunidade de criar pontes entre povos e culturas, com vista no diálogo, compreensão, inclusão e paz, ultrapassando deste modo as divisões que prejudicam a humanidade. O Dia Mundial dos Museus foi instituído em 1977 pelo Conselho Internacional dos Museus e a cada ano há um número maior de museus que se empenham com atividades especiais para este dia. Nós escolhemos a ocasião para voltar a falar do Museu Nacional da Escravatura em Luanda, que alguns jornalistas da Rádio Vaticano Vatican News, enviados a Angola para fazer a cobertura da visita de Leão XIV ao país, tiveram ocasião de visitar. O museu ergue-se no Morro da Cruz, a sudeste de Luanda. Foi criado em 1977 pelo Instituto Nacional do Património Cultural. O edifício era residência, no século XVII, do capitão de granadeiros Dom Álvaro do Carvalho Matoso, cavaleiro da Ordem de Cristo. Ele era filho de Dom Pedro Matoso de Andrade, capitão-mor dos presídios de Ambaca, Moshima e Maçangano, em Angola, e um dos maiores comerciantes de pessoas escravizadas da costa africana na primeira metade do século XVIII. Com a morte de Dom Álvaro de Carvalho Matoso, em 1798, os seus familiares e herdeiros continuaram a exercer o tráfico transatlântico no mesmo local até 1836. No museu há vestígios do batismo a que a Igreja submetia todos os escravizados, privando-lhes do seu nome africano, pilar da identidade. Há também objetos de castigo, com palmatórias perfuradas, chicote de cavalo marinho, grilhões, esferas pesadas com as correntes para impedir ao escravizado de fugir. Maquetes de navios retratam os autores desse comércio ignóbil e as embarcações que transportavam os prisioneiros em condições desumanas nos porões apinhados até ao máximo. O museu foi criado em memória de milhões de africanos escravizados levados de várias partes de Angola, como se vê nas tabelas estatísticas expostas no museu. Aos microfones de Stephen Campis, um dos enviados da Rádio Vaticano Vatican News a Angola, o diretor do museu, Leonardo Dolumba, especificou um pouco mais as dimensões dessa tragédia.
1: Os dados estatísticos, temos aí 10 milhões que foram no tráfico de escravo. 10 milhões que embarcaram para o tráfico de escravo. Em Angola, a nível de África, o país que enviou mais escravos é o Senegal. E em segundo está Angola. E a nível de Angola, o porto de embarque que enviou mais escravos é o porto de embarque de Benguela. Este porto era apenas os portos de clandestinal. Então, o registro que nós temos lá nos dados estatísticos, fala que só Luanda, a nível de Luanda, saiu 2.264.000 escravos. A maioria dos escravos que embarcaram para Angola, a maioria foram para o Brasil, em segundo foram para os Estados Unidos da América, foram para Jamaica, foram para o sul francesa, foram para Guadalupe, tudo é França, e também o Haiti. O Haiti também levou pessoas aqui de Angola para Haiti. Eu estou cá há 25 anos, aqui no Museu da Escravatura. É uma história muito grande. Este museu é procurado a nível mundial. Aqui vem muitos estrangeiros a nível internacional. E recebemos muitos turistas. Aqui, muitos turistas. E quando estamos a contar a história do tráfico de escravos, é doloroso, foi muito difícil. Mas pronto, a história temos que explicar, para que as novas gerações tenham conhecimento do que se passava naquela época. As consequências são várias, né? Porque o país diminuiu, quer dizer, foram muita gente, o país diminuiu, a consequência é esta. Ficamos poucos, porque a maioria também foram para o tráfico de escravos. E atualmente o país sente o passado. Sentimos o passado, como é que foi. E atualmente estamos a trabalhar para que as novas gerações, as crianças, também conheçam a história do passado.
0: O museu é conhecido mundialmente e muito visitado por estrangeiros. Em 2004, um dos seus visitantes foi Joe Biden, pouco antes que ele deixasse o poder nos Estados Unidos. Leão XIV não esteve no museu, mas o Santuário da Mushima, onde rezou o terço com milhares e milhares de pessoas, ergue-se num dos presídios dos comerciantes de escravos. Nas palavras que dirigiu a essa multidão em Mushima, Leão XIV disse:
2: encontramos-nos num santuário onde, durante séculos, tantos homens e mulheres rezaram. Querem momentos de alegria, querem circunstâncias tristes e muito dolorosas da história deste país.
0: Nesse lugar para onde as pessoas se deslocam oferecendo tudo a Nossa Senhora da Mushima, Mãe do Coração, como a chamam, e pedem a sua bênção, o reitor do santuário, Padre Alberto Mpindi, à pergunta como foi possível esse lugar outrora de horror para os africanos ser hoje o lugar de luz e de adoração a Nossa Senhora, respondeu:
3: a palavra que nos acompanha, a palavra recebida, chama-se Palavra de Deus. Essa palavra vem para curar, essa palavra vem para ajudar, provocando assim a irmandade, a família, a unidade, a paz. Essa palavra, hein? É história, a página que acabaste de evocar, é história, que até o Santo Padre, João Paulo II, pediu perdão, no passado, é história. E nós somos também um povo que sabe assim perdoar o passado e recomeçar. E onde há ameaça, podemos encontrar oportunidade. Hein? Onde há ameaça, podemos encontrar oportunidade. Porque é algo que veio assim, algo que primeiro escuro, mas acima de tudo, como dizia São João Calabria, né? Qualquer evento, qualquer realidade, olhar, interpretar com o dedo acima da cabeça. Porque não é algo que acontece só. E ver também que Deus quer alguma coisa oferecer. Aconteceu no passado, mas o povo conseguiu também encontrar nesse facto o próprio Deus, que através da mamã, essa mamã Mushima, que intercede pelo povo pedindo a paz. Não só naquele tempo, porque aqui, por exemplo, a própria história, né? O forte aí, a fortaleza, é construída em 1599 e depois, com o tempo, em 1641, destruíram a igreja. Mas é um sinal de Deus aqui que o povo encontra, que ninguém consegue tirar, mesmo em tempo de guerra, não é? O povo vinha aqui, ainda não havia ponte, não havia estrada, vinha de jangada, de barquitos, mas o povo vinha até aqui. E agora a espiritualidade cresce cada vez mais.
0: E a missão de construir um mundo melhor, acolhedor, onde não haja mais guerras, nem injustiças, nem miséria, nem desonestidade, e os princípios do Evangelho inspirem e moldem cada vez mais os corações, as estruturas e os programas para o bem de todos, foi a mensagem que o Papa Leão XIV deixou aos jovens e a todos os quantos se reuniram com ele em Mushima para rezar a Nossa Senhora do Coração. É o amor que deve triunfar, disse, não a guerra.
2: E o amor que deve triunfar, não a guerra.

E assim concluímos, amigas e amigos, a nossa transmissão que esperamos tenha sido do vosso inteiro agrado. De todos se despedem Bernardo Swat e os demais colegas da redação portuguesa da Rádio Vaticano. Continue a acompanhar-nos visitando a nossa página web vaticannews.va. Votos de paz e bem para todas e todos.

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1: Olá, amigos do Brasil e demais países lusófonos. Está começando o programa brasileiro da Rádio Vaticano, Vatican News, nesta segunda-feira, 22 de junho. Trazemos aqui para você as últimas notícias do Papa, da Santa Sé, da Igreja no Mundo. Com você nesta edição, Túlio Fonseca. Na assessoria técnica temos Damiano Caprio. E separamos um trecho da liturgia do dia para você. Não julgueis e não sereis julgados, pois vós sereis julgados com o mesmo julgamento com que julgardes, e sereis medidos com a mesma medida com que medirdes. Do Evangelho de Jesus Cristo segundo São Mateus, capítulo 7, versículos de 1 a 5. E passamos imediatamente aos destaques do nosso programa de hoje. Manhã de agenda cheia para o Papa Leão no Vaticano, mas também com um compromisso externo. O Santo Padre se dirigiu à sede do Programa Alimentar Mundial em Roma e reforçou que água, alimento e acesso à saúde não podem ser subordinados a considerações de mercado ou a interesses geopolíticos. O Papa também pediu uma renovada aliança entre as nações no combate à fome. Já no Vaticano, o primeiro compromisso do Papa foi com a Fundação Jerome Lujan. Respeitar a dignidade de pessoas com síndrome de Down foi o apelo do Santo Padre. Em seguida, Leão XIV encontrou as crianças da colônia de férias do Vaticano. Deus olha o coração, não para o celular, afirmou. Fique conosco, nosso programa está no ar. Olá, seja novamente bem-vindo ao programa produzido pela Redação Brasileira. Nesta segunda-feira, um importante compromisso marcou a agenda do Papa Leão XIV. Foi na sede do Programa Alimentar Mundial em Roma. O pontífice afirmou que é mais fácil alimentar conflitos do que pessoas. É preciso apostar no multilateralismo. Vamos ouvir Silvonei José.
0: O Papa Leão XIV deixou o Vaticano na manhã desta segunda-feira para visitar a sede do Programa Mundial de Alimentos, PAN, que fica na zona sul de Roma. As anfitriãs do pontífice foram a ex-diretora executiva Cindy McCain, que concluiu seu mandato há poucos dias, e a diplomata brasileira Carla Barroso Carneiro, presidente da Assembleia, que discursaram antes do Santo Padre. Ao tomar a palavra, Leão XIV enalteceu o trabalho da instituição, que foi condecorado com o Nobel da Paz em 2020, e reforçou a convergência com a missão da Igreja Católica em proteger a dignidade humana e promover a fraternidade.
2: Together, we share the urgent task of confronting hunger and malnutrition, while also tackling the underlying structural causes that sustain them.
0: Juntos, compartilhamos a urgente tarefa de combater a fome e a desnutrição, enfrentando ao mesmo tempo as causas estruturais que as alimentam. Entre essas causas, o pontífice aponta as crises odiernas, que não são mais eventos isolados, mas se transformaram em realidades persistentes, caracterizadas por conflitos prolongados, insegurança alimentar crônica, volatilidade econômica e crescente vulnerabilidade climática. E não só. Como observou na encíclica Magnificat Humanitas, esta situação é fruto ainda da crise do sistema multilateral e da fragmentação da ordem mundial. Assim, não se trata somente de como intervir, mas compreender o motivo pelo qual esse sistema produz os problemas que ele mesmo é forçado a corrigir. Esse clima de desconfiança, analisa Leão XIV, levou os estados a destinarem progressivamente os próprios recursos à segurança nacional e à estabilidade interna, ignorando a cooperação internacional. Esta tendência gera o evidente paradoxo de uma capacidade produtiva global sem precedentes, paralela à expansão de áreas de extrema vulnerabilidade, que o Papa assim sintetiza.
2: The same forces that drive economic growth often exacerbate exclusion and marginalization.
0: As mesmas forças que alimentam o crescimento econômico muitas vezes agravam a exclusão e a marginalização. Assistimos a uma burocratização da solidariedade junto a uma silenciosa mercantilização da vida humana. O resultado é que o acesso aos bens essenciais, inclusive ao alimento, é influenciado por considerações econômicas ou estratégicas. E quem não produz um valor quantificável corre o risco de se tornar invisível. Desta forma, a pessoa humana perdeu a sua centralidade. E como denunciou o Papa Francisco em 2016, nesta mesma sede, as ajudas são obstaculizadas por intrincadas e incompreensíveis decisões políticas, por tendenciosas visões ideológicas ou por insuperáveis barreiras alfandegárias, enquanto as armas não.
2: In effect, conflicts are fed more readily than people are nourished.
0: Sendo assim, é mais fácil alimentar conflitos do que pessoas. Esta realidade reflete não apenas carências operativas, mas também um profundo desequilíbrio nas prioridades políticas e morais, denuncia Leão XIV. As consequências da fome, prosseguiu, se estendem para além dos direitos interessados, podendo comprometer toda a coesão social, aumentando o risco de conflitos e migrações forçadas, perpetuando assim ciclos de fragilidade que, em última análise, incidem sobre a comunidade internacional. São instituições como a OPAN, ressaltou o Papa, que impedem que crises humanitárias degenerem num colapso irreversível. Para todas essas questões, o pontífice propõe retomar a cooperação multilateral, porque nenhum Estado hoje pode enfrentar sozinho os desafios globais. A comunidade internacional deve estar unida pela preocupação por quem se encontra vulnerável, opondo-se à exclusão. Assim, o convite a caminhar juntos, em harmonia fraterna, deve se tornar o princípio inspirador. Eis então o apelo do Santo Padre aos governos de todo o mundo para que renovem e reforcem seu compromisso, aumentem os recursos destinados à luta contra a fome e às suas causas profundas, e removam os obstáculos que impedem as ajudas de alcançar quem necessita. Para traduzir essas palavras em fatos, é preciso reduzir a burocracia supérflua, de modo que a transparência e responsabilidade estejam a serviço das pessoas e não se tornem um obstáculo às ajudas. Onde os Estados vacilam e o acesso humanitário é limitado, a Igreja Católica tem um papel importante, pois com frequência alcança as populações mais vulneráveis em regiões inacessíveis. Outro apelo do Papa é para resistir à mercantilização das necessidades humanas fundamentais.
2: Food, water and healthcare cannot be subordinated to market considerations or geopolitical interests. Access to adequate food is a fundamental human right, grounded in the dignity of every person.
0: Água, alimento e acesso à saúde não podem ser subordinados a considerações de mercado ou a interesses geopolíticos. O acesso ao alimento adequado é um direito humano fundamental, radicado na dignidade de cada pessoa. Para Leão, não se trata somente de aliviar o sofrimento, mas enfrentar as causas de instabilidade geopolítica, já que a segurança alimentar é um componente essencial da segurança global e integral. O pontífice concluiu afirmando que o que está em jogo não é só a eficácia de uma agência, mas a credibilidade da própria cooperação internacional. Um novo percurso é possível, afirmou, partindo da simplificação do método, priorizando o essencial sem que nenhuma pessoa seja esquecida.
2: For this commitment is grounded in the recognition that every human person possesses an inherent and inalienable dignity that remains intact regardless of circumstance, condition or social status.
0: De fato, esse compromisso está enraizado no reconhecimento de que toda pessoa humana possui uma dignidade inerente e inalienável, que permanece intacta independentemente das circunstâncias, das condições ou da posição social. Enraizada no amor incondicional e ilimitado,

0: Neste mês de junho, as comunidades médica e científica recordam os 100 anos de nascimento de Jérôme Lejeune, o responsável pela descoberta, em 1958, da anomalia cromossômica que dá origem à síndrome de Down. O pediatra e geneticista francês, além de amigo pessoal de João Paulo II e primeiro presidente da Pontifícia Academia para a Vida, defendia que a qualidade de uma civilização é medida pelo respeito que ela demonstra para com os seus membros mais vulneráveis. No Vaticano, nesta segunda-feira, o Papa Leão XIV também se uniu à alegria de celebrar o centenário de nascimento de Lejeune junto a membros da fundação que leva o seu nome e familiares do já venerável servo de Deus, pelo seu compromisso em defesa da vida humana desde a concepção.
1: Cher membre de la fondation, cher parent du vénérable professeur Jérôme Lejeune.
0: Na sala do consistório, o pontífice se dirigiu ao grupo de cerca de 80 pessoas que dá continuidade à obra do cientista francês que trabalhava para aliviar o sofrimento dos mais frágeis e das crianças com deficiência, tanto que acabou dedicando a vida à pesquisa científica. A sua descoberta mais famosa, a da anomalia cromossômica responsável pela trissomia 21, fez dele o precursor da genética moderna, reconhecido em todo o mundo, inclusive com títulos honoríficos. O professor, porém, logo compreendeu que a sua descoberta científica seria utilizada para eliminar as pessoas portadoras da trissomia 21 antes do seu nascimento. Sem hesitar, explicou então o Papa, ele se tornou um defensor da vida de todo ser humano, em nome da dignidade inviolável que tem a própria origem no ato criador de Deus. A esse respeito, ele interpelou e aconselhou instituições e soberanos de todo o mundo. Essa batalha lhe rendeu críticas severas em certos círculos científicos.
1: O professor Lejeune était conscient que si la technique peut aider la médecine.
0: O professor Lejeune estava ciente de que se a técnica pode ajudar a medicina, não pode, no entanto, substituí-la. Ele sabia, além disso, que a técnica pode ser utilizada contra a medicina, que por natureza está a serviço da vida, como ocorre quando a técnica escapa a todo controle ético indispensável e quando prevalecem cálculos de eficácia, de rentabilidade ou de utilidade. Mas o valor da pessoa não depende do que ela realiza ou produz. Por isso, um médico jamais deveria se permitir, com base em algoritmos de laboratório, decidir sobre a vida de um determinado embrião ou de uma determinada pessoa idosa. A medicina nunca poderá se tornar serva da morte programada. Leão XIV manifestou satisfação sobre a atuação da Fundação Lejeune, que trabalha em três dimensões: pesquisa, tratamento e defesa incondicional da pessoa humana, o que tem rendido reconhecimento mundial na pesquisa sobre deficiências intelectuais de origem genética. Além disso, incentivou a continuar se empenhando em favor da vida e da dignidade humana, especialmente junto às autoridades públicas, como já estão fazendo em várias frentes. Com a criação do Instituto Jérôme Lejeune, que oferece consultoria a milhares de pacientes afetados por diversas deficiências mentais, com a participação regular a debates sociais sobre o tema, através da Cátedra Internacional de Bioética, que oferece formação acadêmica a profissionais do setor, tanto de saúde, juristas e filósofos. Ao final do discurso, o pontífice encorajou todos os presentes na audiência, queridos protegidos de Jérôme Lejeune, a continuarem a obra do professor, a partir dos amigos portadores da trissomia 21 e seus familiares, aos filhos do venerável, aos membros das fundações que vieram da Espanha, Argentina e Estados Unidos, além dos leigos vindos de Portugal, Itália, Tunísia, Costa do Marfim e Coreia, que também seguem os passos do professor francês.
1: Soyez comme lui des témoins engagés dans la société, au service de la recherche constante du bien commun.
0: Sejam como ele, testemunhas empenhadas na sociedade a serviço da busca constante do bem comum.

0: comum. Este é o primeiro grande princípio da doutrina social da Igreja e da forma social da dignidade reconhecida a cada um. O bem comum não exclui ninguém daqueles que foram criados à imagem e semelhança de Deus. A mensagem e a obra do venerável Jerome Lejeune se baseiam na universalidade da razão e do coração unidos, que ela possa inspirar a coragem da verdade aos numerosos jovens e profissionais que anseiam por coerência, que possa os ajudar a unir, sem rigidez, a razão e a fé, a palavra e os atos, a ausência de julgamento sobre as pessoas e a rejeição da mentira.
1: La parole et les actes, l'absence de jugement sur les personnes et le rejet de mensonges.

0: E agora Andressa Colê nos traz o diálogo do Papa com as crianças que participam da colônia de férias no Vaticano. Leão 14 fala dos males da dependência tecnológica e dos benefícios do diálogo, do se querer bem, brincar e rezar juntos. Vamos ouvir os detalhes.
1: Innanzitutto, buongiorno a tutti. Buongiorno ai grandi e ai piccoli.
2: Junto ao inventor excêntrico Sr. Charlie, ao seu fiel assistente Jeremy e à amiga grega Olímpia, o Papa Leão XIV também aceitou o desafio e se uniu aos personagens nesta segunda-feira de manhã para dar a volta ao mundo em 80 dias, tema inspirado na aventura de Júlio Verne, de 1873, que acompanha as crianças que participam neste ano da colônia de férias no Vaticano. Na Sala Paulo VI, os filhos dos funcionários do governatorato e da Santa Sé puderam fazer algumas perguntas ao pontífice, a começar por Federico.
3: Caro Papa Leone, qui, all'estate ragazzi, ci divertiamo un mondo senza telefono.
2: O pequeno trouxe os perigos do uso excessivo das telas durante o ano, o que pode comprometer o contato com os amigos, e pediu como equilibrar a exposição ao mundo digital sem impactar o convívio social.
1: Uma coisa importante.
2: Começou respondendo o Papa Federico. A tecnologia pode ser muito boa e nos serve para muitas coisas, mas quando estamos juntos, não é necessário ter em mãos, em todos os momentos, o celular ou o tablet. É muito importante, continuou o pontífice, fazer amizades, nos reunirmos, brincarmos juntos, talvez até estudarmos juntos como pessoas, não como computadores ou como máquinas, como tecnorobôs. Leão XIV também alertou para a realidade vivida dentro de casa, encorajando a se libertar das telas e dar espaço ao contato com os pais, os irmãos e Deus.
1: La famiglia che si trova insieme non è sufficiente che stiamo tutti lì ognuno guardando il suo telefonino.
2: A família que se reúne, não basta estarmos todos lá, cada um olhando o seu celular. É muito importante aprender a dialogar, a conversar, a nos dar bem com os outros, a brincar juntos e também a rezar juntos. Porque mesmo que tenhamos a Bíblia e algumas orações no celular, Deus não quer olhar para o celular. Deus quer olhar para os nossos corações, para a nossa vida.
1: Da nossa vida.
2: Na oportunidade da resposta a Federico, o Papa também lançou o alerta aos mais velhos para ficar atentos ao mecanismo vivido dentro do mundo digital, uma espécie de dependência que, propositalmente, as empresas colocam nos programas, os aplicativos que existem no celular.
1: Loro cercano di farci dependenti di questa tecnologia tante volte, quindi...
2: Elas tentam nos tornar dependentes dessa tecnologia, muitas vezes, portanto, ajudaria muito estabelecer limites, dizer, depois de uma certa hora, não olho mais para o celular. Em determinados horários, prefiro conversar com a família, vamos tentar ficar juntos. Portanto, penso que essas coisas vão nos ajudar a nos desligar um pouco. Não estamos todos presos a um cabo, não é mesmo? Somos seres humanos. Viver e desenvolver essa dimensão humana e também a parte espiritual da nossa vida. Buscar a Deus na oração, buscar a Deus juntos, em família, viver um pouco mais livres dessa dependência da tecnologia. Em seguida, foi a vez de Michela fazer a sua pergunta, retomando o tema vivido pelas crianças dentro da experiência de verão no Vaticano.
4: Caro Papa Leone, il tema di quest'anno dell'estate ragazzi, il giro del mondo in 80 giorni.
2: A partir de A Volta ao Mundo em 80 Dias, ela pediu se o Papa poderia revelar algum segredo sobre as tantas viagens que fez durante a sua vida. Leão 14 explicou que acabou se perdendo numa estrada nos Estados Unidos justamente porque foi refém da tecnologia. Ele fez uso do GPS no seu país natal, como aconteceu por tantas outras vezes no Peru, na Itália e em outros países da Europa, bem diferente da realidade vivida na infância, disse o Papa, quando todos aprendemos a ler mapas rodoviários. Se tivéssemos que ir daqui, de Roma a Nápoles ou de Roma a Tívoli, antes de partir, estudávamos, procurávamos o mapa, víamos qual estrada, por onde era melhor ir. E hoje todos ligamos o GPS no carro ou no celular e partimos. O pontífice, então, reforçou sobre os males da dependência da tecnologia.
1: É muito melhor imparar nós stessi a pensar e a ter a capacidade crítica.
2: É muito melhor aprendermos a pensar por nós mesmos, a ter a capacidade crítica de saber para onde vamos na vida, nas viagens, seja o que for. Estudar bem, usar a capacidade que Deus nos deu. Não preciso do celular se o cérebro funciona. Sim, pode me ajudar, pode me dar informações, mas também é importante se preparar bem para viajar. Isso sim eu aprendi, porque quem vai preparado, mesmo quando acontece alguma coisa, sempre consegue encontrar uma solução, porque Deus nos deu uma capacidade maravilhosa com a nossa cabeça, com o nosso cérebro. Então, em geral, diria que isso é algo que serve para todos. Após conversar com as crianças, o Papa Leão XIV foi nomeado chefe explorador. Recebeu o kit oficial e uma homenagem através de uma placa da colônia de férias. Ela é realizada nos meses de junho e julho, dentro da cidade do Vaticano, em espaços dedicados e equipados para a realização de atividades lúdicas, recreativas e esportivas, incluindo a piscina, para diferentes faixas etárias, dos 13 aos 13 anos. Ao final do encontro, na Sala Paulo VI, antes de rezar um Pai Nosso e dar a bênção apostólica aos participantes da experiência, o pontífice fez questão de dar um conselho para ser levado aos pais.
1: Pero prima de andare via...
2: Antes de partir, pensei que seria muito bom que todos vocês dissessem também aos seus pais que rezaram com o Papa, pois a oração é muito importante para nós. Queremos que Jesus esteja aqui conosco.
1: E vogliamo che Gesù sia qui con noi. Buona giornata, tanti auguri. Jesus Christ.

E o programa em português da Rádio Vaticano, Vatican News, desta segunda-feira, 22 de junho, vai ficando por aqui. Agradecemos, como sempre, a sua companhia e a sua sintonia. Nos encontramos amanhã, neste mesmo horário. Até lá!

0: Laudetur Jesus Christus.
1: Amigas e amigos, as nossas melhores saudações. Esta é a Rádio Vaticano a transmitir mais uma edição do seu programa em língua portuguesa para os ouvintes que nos escutam no continente africano e pelo mundo fora. Em destaque, nesta segunda-feira, dia 22 de junho de 2026,
2: é mais fácil alimentar conflitos do que pessoas. Apostar no combate à fome e no multilateralismo. Exortou o Papa na sua visita na manhã desta segunda-feira à sede do Programa Alimentar Mundial em Roma. Continuar a obra de Jérôme Lejeune na defesa da vida e unir sem rigidez, fé e razão, recomendou o Papa aos membros da Fundação com o nome daquele genetista francês, cuja figura está ligada à descoberta da trisomia 21.
1: A Secretaria-Geral do Sínodo reúne em Roma de 23 a 25 do corrente os responsáveis pelos organismos continentais para trabalhar em conjunto à luz do documento Rumo às Assembleias 2027-2028, etapas, critérios e instrumentos para a preparação. A rubrica Segunda Década dos Afrodescendentes, a cargo da colega Dulce Araújo, concluirá a nossa transmissão de hoje. Apresentação de Dulce Araújo, Filomeno Lopes e Bernardo Swat. Fique conosco e boa audição.
2: O Papa recebeu hoje em audiência os cardeais Vítor Manuel Fernandes, prefeito do Dicastério para a Doutrina da Fé, Kurt Koch, prefeito do Dicastério para a Promoção da Unidade dos Cristãos e George Jacob Kovacad, prefeito do Dicastério para o Diálogo Interreligioso. Recebeu ainda o cardeal Mário Grech, secretário-geral para a Secretaria-Geral do Sínodo, Dom Eugene Martin Nugent, núncio apostólico no Kuwait, Qatar e Bahrein, 80 membros da Fundação Jérôme Lejeune, genetista e pediatra francês, que fez parte da Pontifícia Academia para a Vida. Ele nascera há um século e faleceu aos 67 anos, em 1994. No discurso que lhes dirigiu, Leão XIV sublinhou que, tocado pelo sofrimento de crianças com handicap, o professor Lejeune dedicou a sua vida à investigação científica e a sua descoberta mais famosa é a anomalia cromossómica responsável pela trisomia 21. Mas foi também médico por vocação e nunca deixou de trabalhar para aliviar o sofrimento dos seus pacientes, que designava como os pobres entre os pobres. Defendeu com ardor a vida e a dignidade dos mais frágeis, mesmo a custo da sua carreira. Costumava dizer que a medicina é o ódio pela doença e amor pelo doente. Leão XIV estabeleceu depois uma ligação entre a excelência académica do professor Lejeune, o seu amor pela Igreja e os encargos que lhe foram confiados pelos papas Paulo VI e João Paulo II, sublinhando que a sua visão comum em defesa da vida estiveram na origem da criação da Pontifícia Academia para a Vida, que o professor Lejeune via como uma instituição necessária perante o multiplicar-se das ameaças contra a vida. Ele compreendeu rapidamente que a sua descoberta científica teria sido utilizada para eliminar as pessoas com trisomia 21 antes de nascerem. Não hesitou, então, em defendê-las, denunciando as violações do juramento de Hipócrates e o novo eugenismo que ele definia de racismo cromossómico. Ele defendia a vida de todos os seres humanos em nome da inviolável dignidade que tem a própria origem no ato criador de Deus. E isso lhe valeu duras críticas da parte de certos ambientes científicos. A técnica, na sua visão, podia ajudar a medicina, mas não a substituir ou ser utilizada contra ela. Por isso, um médico não deveria nunca, com base em algoritmos, decidir da vida de um determinado embrião ou de uma determinada pessoa idosa. A medicina não poderá nunca se tornar serva da morte programada. O Papa encorajou os membros da Fundação Lejeune na obra de continuidade daquele cientista no campo da investigação, cuidado e defesa incondicionada da vida humana. Alegrou-se também pelo lugar que a Fundação Fundação ocupa a nível internacional na pesquisa sobre as deficiências intelectivas de origem genética e pela consultoria que oferecem a pacientes com diversas deficiências mentais. Leão 14 salientou ainda o trabalho de promoção da cultura da vida que promovem através da Cátedra Internacional de Bioética, formando pessoas neste setor do ponto de vista sanitário, jurídico e filosófico, pessoas que, disse, contribuirão para garantir uma ética médica ao serviço da dignidade humana e da vida. O Papa saudou depois as pessoas afetadas por trisomia 21, presentes no encontro, familiares do professor Lejeune e os membros da Fundação, vindos da Espanha, Argentina, Estados Unidos, Portugal, Itália, Tunísia, Costa do Marfim e Coreia, exprimindo a sua satisfação pela obra que, como leigos, levam avante na caridade da verdade nas pegadas de Jerome Lejeune. E exortou-os a serem testemunhos empenhados na sociedade ao serviço da procura constante do bem comum. Este é o primeiro e grande princípio do ensinamento social da Igreja, disse Leão XIV, recordando que a mensagem e a obra de Jerome Lejeune se baseiam na universalidade da razão e do coração unido. Que isto possa continuar a inspirar os jovens profissionais desejosos de coerência e os possa ajudar a unir sem rigidez, razão e fé, concluiu. Após a audiência aos membros da Fundação Jerome Lejeune, o Papa saudou na aula Paulo VI os participantes no Estate Ragazzi em Vaticano e às 10h30 deslocou-se de carro em visita à sede na cidade de Roma do Programa Alimentar Mundial por ocasião do encontro anual do Conselho de Administração deste organismo das Nações Unidas. Ouçamos a este respeito Silvonei José.
3: As anfitriãs do Pontífice foram a ex-diretora executiva Cindy McCain, que concluiu seu mandato há poucos dias, e a diplomata brasileira Carla Barroso Carneiro, presidente da Assembleia, que discursaram antes do Santo Padre. Ao tomar a palavra, Leão XIV enalteceu o trabalho da instituição, que foi condecorado com o Nobel da Paz em 2020, e reforçou a convergência com a missão da Igreja Católica em proteger a dignidade humana e promover a fraternidade.
4: Together, we share the urgent task.
3: Juntos, compartilhamos a urgente tarefa de combater a fome e a desnutrição, enfrentando ao mesmo tempo as causas estruturais que as alimentam. Entre essas causas, o Pontífice aponta as crises odiernas, que não são mais eventos isolados, mas se transformaram em realidades persistentes, caracterizadas por conflitos prolongados, insegurança alimentar crônica, volatilidade econômica e crescente vulnerabilidade climática. E não só. Como observou na encíclica Magnifica Humanitas, esta situação é fruto ainda da crise do sistema multilateral e da fragmentação da ordem mundial. Assim, não se trata somente de como intervir, mas compreender o motivo pelo qual esse sistema produz os problemas que ele mesmo é forçado a corrigir. Esse clima de desconfiança, analisa Leão XIV, levou os Estados a destinarem progressivamente os próprios recursos à segurança nacional e à estabilidade interna, ignorando a cooperação internacional. Esta tendência gera o evidente paradoxo de uma capacidade produtiva global sem precedentes, paralela à expansão de áreas de extrema vulnerabilidade, que o Papa assim sintetiza. As mesmas forças que alimentam o crescimento econômico muitas vezes agravam a exclusão e a marginalização. Assistimos a uma burocratização da solidariedade junto a uma silenciosa mercantilização da vida humana. O resultado é que o acesso aos bens essenciais, inclusive ao alimento, é influenciado por considerações econômicas ou estratégicas. E quem não produz um valor quantificável corre o risco de se tornar invisível. Desta forma, a pessoa humana perdeu a sua centralidade. E como denunciou o Papa Francisco em 2016, nesta mesma sede, as ajudas são obstaculizadas por intrincadas e incompreensíveis decisões políticas, por tendenciosas visões ideológicas ou por insuperáveis barreiras alfandegárias, enquanto as armas não.
4: In effect, conflicts are fed more readily than people are nourished.
3: Sendo assim, é mais fácil alimentar conflitos do que pessoas. Esta realidade reflete não apenas carências operativas, mas também um profundo desequilíbrio nas prioridades políticas e morais, denuncia Leão XIV. As consequências da fome, prosseguiu, se estendem para além dos direitos interessados, podendo comprometer toda a coesão social, aumentando o risco de conflitos e migrações forçadas, perpetuando assim ciclos de fragilidade que, em última análise, incidem sobre a comunidade internacional. São instituições como o PAN, ressaltou o Papa, que impedem que crises humanitárias degenerem num colapso irreversível. Para todas essas questões, o pontífice propõe retomar a cooperação multilateral, porque nenhum Estado hoje pode enfrentar sozinho os desafios globais. A comunidade internacional deve estar unida pela preocupação por quem se encontra vulnerável, opondo-se à exclusão. Assim, o convite a caminhar juntos, em harmonia fraterna, deve se tornar o princípio inspirador. Eis então o apelo do Santo Padre aos governos de todo o mundo para que renovem e reforcem seu compromisso, aumentem os recursos destinados à luta contra a fome e as suas causas profundas, e removam os obstáculos que impedem as ajudas de alcançar quem necessita. Para traduzir essas palavras em fatos, é preciso reduzir a burocracia supérflua, de modo que a transparência e responsabilidade estejam a serviço das pessoas e não se tornem um obstáculo às ajudas. Onde os Estados vacilam e o acesso humanitário é limitado, a Igreja Católica tem um papel importante, pois com frequência alcança as populações mais vulneráveis em regiões inacessíveis. Outro apelo do Papa é para resistir à mercantilização das necessidades humanas fundamentais.
4: Food, water, and healthcare.
3: Água, alimento e acesso à saúde não podem ser subordinados a considerações de mercado ou a interesses geopolíticos. O acesso ao alimento adequado é um direito humano fundamental, radicado na dignidade de cada pessoa. Para Leão, não se trata somente de aliviar o sofrimento, mas enfrentar as causas de instabilidade geopolítica, já que a segurança alimentar é um componente essencial da segurança global e integral. O pontífice concluiu afirmando que o que está em jogo não é só a eficácia de uma agência, mas a credibilidade da própria cooperação internacional. Um novo percurso é possível, afirmou, partindo da simplificação do método, priorizando o essencial sem que nenhuma pessoa seja esquecida. De fato, esse compromisso está enraizado no reconhecimento de que toda pessoa humana possui uma dignidade inerente e inalienável, que permanece intacta independentemente das circunstâncias, das condições ou da posição social. Enraizada no amor incondicional e ilimitado de Deus, essa dignidade pode ser descrita como infinita, pois nada pode diminuir, apagar ou negar o seu valor. É precisamente pela nossa fidelidade a essa verdade que se mede a humanidade da nossa política e, com ela, o futuro da comunidade internacional.
1: A Secretaria-Geral do Sínodo tem agendado para os dias 23, 24 e 25 do corrente mês de junho uma reunião em Roma dos responsáveis pelos organismos continentais que representam, respectivamente, a América Latina, África, Ásia, Europa, Oceânia, Médio Oriente e América do Norte, acompanhados pelos coordenadores das equipas sinodais continentais. O objetivo da reunião é trabalhar em conjunto à luz da recente publicação Rumo às Assembleias 2027-2028, etapas, critérios e instrumentos para a preparação. Os três dias de trabalho, informa a Secretaria-Geral do Sínodo num comunicado, farão o ponto da situação da implementação do documento final da 16ª Assembleia Geral Ordinária do Sínodo dos Bispos, com o objetivo de promover a partilha das experiências em curso e identificar dinâmicas comuns e questões que exigem um aprofundamento partilhado. Parte dos trabalhos, organizados em sessões plenárias e grupos de trabalho, será dedicada ao acompanhamento das igrejas locais e dos agrupamentos de igrejas, com especial atenção também ao papel da comunicação. Por fim, no último dia, os participantes abordarão as Assembleias Continentais, etapa do percurso mais amplo de Assembleias Eclesiais, que culminará na Assembleia de outubro de 2028. Em particular, sobre os critérios de participação e o tema da representação, os resultados esperados e o papel da Secretaria-Geral. Antes do encerramento do encontro, previsto para as 18h30, de quinta-feira, 25 de junho, o Papa Leão XIV encontrar-se-á com os participantes e dialogará com eles na Secretaria-Geral do Sínodo. E agora a palavra à colega Dulce Araújo para a nossa rubrica de hoje, Segunda Década dos Afrodescendentes.

0: Segunda década dos afrodescendentes, 2025-2034. Os museus unem o mundo. É este o tema do Dia Internacional dos Museus, que se celebra no 18 de maio. Com a escolha deste tema, o Conselho Internacional dos Museus quer que se entenda os museus como uma oportunidade de criar pontes entre povos e culturas, com vista no diálogo, compreensão, inclusão e paz, ultrapassando deste modo as divisões que prejudicam a humanidade. O Dia Mundial dos Museus foi instituído em 1977 pelo Conselho Internacional dos Museus e a cada ano há um número maior de museus que se empenham com atividades especiais para este dia. Nós escolhemos a ocasião para voltar a falar do Museu Nacional da Escravatura em Luanda, que alguns jornalistas da Rádio Vaticano Vatican News enviados a Angola para fazer a cobertura da visita de Leão XIV ao país tiveram ocasião de visitar. O museu ergue-se no Morro da Cruz, a sudeste de Luanda. Foi criado em 1977 pelo Instituto Nacional do Património Cultural. O edifício era residência, no século XVII, do capitão de granadeiros Dom Álvaro do Carvalho Matoso, cavaleiro da Ordem de Cristo. Ele era filho de Dom Pedro Matoso de Andrade, capitão-mor dos presídios de Ambaca, Moshima e Maçangano, em Angola, e um dos maiores comerciantes de pessoas escravizadas da costa africana na primeira metade do século XVIII. Com a morte de Dom Álvaro de Carvalho Matoso em 1798, os seus familiares e herdeiros continuaram a exercer o tráfico transatlântico no mesmo local até 1836. No museu há vestígios do batismo a que a Igreja submetia todos os escravizados, privando-lhes do seu nome africano, pilar da identidade. Há também objetos de castigo, com palmatórias perfuradas, chicote de cavalo marinho, grilhões, esferas pesadas com as correntes para impedir ao escravizado de fugir. Maquetes de navios retratam os autores desse comércio ignóbil e as embarcações que transportavam os prisioneiros em condições desumanas nos porões apinhados até ao máximo. O museu foi criado em memória de milhões de africanos escravizados levados de várias partes de Angola, como se vê nas tabelas estatísticas expostas no museu. Aos microfones de Stephen Campis, um dos enviados da Rádio Vaticano Vatican News a Angola, o diretor do museu, Leonardo Dolumba, especificou um pouco mais as dimensões dessa tragédia.
1: Os dados estatísticos, temos aí 10 milhões que foram no tráfico de escravo. 10 milhões que embarcaram para o tráfico de escravo. E Angola, a nível de África, o país que enviou mais escravo é o Senegal. E em segundo está Angola. E a nível de Angola, o porto de embarque que enviou mais escravo é o porto de embarque de Benguela. Este porto era apenas os portos de clandestinal. Então, o registro que nós temos lá nos dados estatísticos, fala que só Luanda, a nível de Luanda, saiu 2.264.000 escravos. A maioria dos escravos que embarcaram para Angola, a maioria foram para o Brasil, e segundo foram para os Estados Unidos da América, foram para a Jamaica, foram para o sul francesa, foram para Guadalupe, tudo é França, e também o Haiti. O Haiti também levou pessoas aqui de Angola para o Haiti. Eu estou cá há 25 anos, aqui no Museu da Escravatura. É uma história muito grande. Este museu é procurado a nível mundial. Aqui vem muitos estrangeiros a nível internacional. E recebemos muitos turistas. E quando estamos a contar a história do tráfico de escravos, é doloroso, foi muito difícil. Mas pronto, a história temos que explicar, para que as novas gerações tenham conhecimento do que se passava naquela época. As consequências são várias, né? Porque o país diminuiu, quer dizer, foram muita gente, o país diminuiu, a consequência é esta. Ficamos poucos, porque a maioria também foram para o tráfico de escravos. E atualmente o país sente o passado. Sentimos o passado, como é que foi. E atualmente estamos a trabalhar para que as novas gerações, as crianças, também conheçam a história do passado.
0: O museu é conhecido mundialmente e muito visitado por estrangeiros. Em 2004, um dos seus visitantes foi Joe Biden, pouco antes que ele deixasse o poder nos Estados Unidos. Leão XIV não esteve no museu, mas o Santuário da Mushima, onde rezou o terço com milhares e milhares de pessoas, ergue-se num dos presídios dos comerciantes de escravos. Nas palavras que dirigiu a essa multidão em Mushima, Leão XIV disse:
2: encontramo-nos num santuário onde, durante séculos, tantos homens e mulheres rezaram, quer em momentos de alegria, quer em circunstâncias tristes e muito dolorosas da história deste país.
0: Nesse lugar, para onde as pessoas se deslocam oferecendo tudo a Nossa Senhora da Mushima, Mãe do Coração, como a chamam, e pedem a sua bênção, o reitor do santuário, Padre Alberto Mpindi, à pergunta como foi possível esse lugar outrora de horror para os africanos ser hoje lugar de luz e de adoração a Nossa Senhora, respondeu:
3: a palavra que nos acompanha, a palavra recebida, chama-se Palavra de Deus. Essa palavra vem para curar, essa palavra vem para ajudar, provocando assim a irmandade, a família, a unidade, a paz. Essa palavra, hein? É história, a página que acabaste de evocar, é história, que até o Santo Padre, João Paulo II, pediu perdão, hein, no passado, é história. E nós somos também um povo que sabe assim perdoar o passado e recomeçar. E onde há ameaça, podemos encontrar oportunidade. Hein? Onde há ameaça, podemos encontrar oportunidade. Porque é algo que veio assim, algo que primeiro escuro, mas, acima de tudo, como dizia São João Calabria, né? Qualquer evento, qualquer realidade, olhar, interpretar com o dedo acima da cabeça. Porque não é algo que acontece só. E ver também que Deus quer alguma coisa oferecer. Aconteceu no passado, mas o povo conseguiu também encontrar nesse facto o próprio Deus, que através da mamã, essa mamã Mushima, que intercede pelo povo pedindo a paz. Não só naquele tempo, porque aqui, por exemplo, a própria história, né? O forte aí, a fortaleza, é construída em 1599 e depois, com o tempo, em 1641, destruíram a igreja. Mas é um sinal de Deus aqui que o povo encontra, que ninguém consegue tirar, mesmo em tempo de guerra. Não é? O povo vinha aqui, ainda não havia ponte, não havia estrada, vinha de jangada, de barquitos, mas o povo vinha até aqui. E agora a espiritualidade é crescer cada vez mais.
0: E a missão de construir um mundo melhor, acolhedor, onde não haja mais guerras, nem injustiças, nem miséria, nem desonestidade, e os princípios do Evangelho inspirem e moldem cada vez mais os corações, as estruturas e os programas para o bem de todos, foi a mensagem que o Papa Leão XIV deixou aos jovens e a todos os quantos se reuniram com ele em Mushima para rezar a Nossa Senhora do Coração. É o amor que deve triunfar, disse, não a guerra.
2: É o amor que deve triunfar, não a guerra.

E assim concluímos, amigas e amigos, a nossa transmissão que esperamos tenha sido do vosso inteiro agrado. De todos se despedem Bernardo Swat e os demais colegas da redação portuguesa da Rádio Vaticano. Continue a acompanhar-nos visitando a nossa página web vaticannews.va. Votos de paz e bem para todas e todos.